0: imigração?
1: Conversamos sobre o assunto com o diretor de migrações do Ministério da Justiça e Segurança Pública, Victor Semple.
0: Ele fez um alerta para formas de aliciamento, sinais de risco e medidas de prevenção e proteção.
2: É sempre bom a gente desconfiar daquela oferta de emprego no exterior, sem maiores detalhes, aquela questão do dinheiro fácil, né? Não existe dinheiro fácil.
1: Memória do Brasil ganha vida com a recuperação de imagens históricas.
0: Cinemateca abre as portas do passado e permite a visita pela internet. Gabriela Noronha.
3: Pesquisadores estão digitalizando mais de 180 mil rolos de telereportagens e cinejornais da TV Tupi, a primeira emissora de televisão do país.
1: Hoje na apresentação da Voz do Brasil, eu, Mariana Jungmann e Luciano Seixas.
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1: Foi deflagrada hoje mais uma fase da Operação Carbono Oculto.
0: O objetivo é investigar conexões financeiras e estruturas utilizadas para crimes de lavagem de dinheiro ligados ao setor de combustíveis.
1: Estão sendo cumpridos mandados de busca e apreensão em 7 estados do país.
4: A terceira fase da Operação Carbono Oculto cumpriu mandados de busca e apreensão em endereços vinculados a 13 pessoas físicas e 19 pessoas jurídicas em São Paulo, Espírito Santo, Goiás, Mato Grosso, Minas Gerais, Rio de Janeiro e Santa Catarina. O objetivo da operação é desvendar a utilização de estruturas complexas de lavagem de dinheiro e ocultação de patrimônio no setor de combustíveis. Entre os alvos estão uma usina na sucroalcooleira do interior de São Paulo, além de empresas do sistema financeiro, as fintechs, fundos de investimento, escritórios de advocacia, bancos, empresas de fachada, administradoras de recursos e uma das maiores distribuidoras de combustíveis do país. O superintendente substituto da Receita Federal em São Paulo, Cláudio Ferrer, detalhou o esquema.
5: A gente tem uma operação que foi a aquisição de uma distribuidora na ordem de 100 milhões de reais. Só que para essa aquisição dessa distribuidora, primeiro houve uma aquisição de uma usina sucroalcooleira. Para a aquisição dessa usina, você teve a estruturação de fundos de investimento. Em resumo, é uma estrutura extremamente complexa. A gente está falando aí pelo menos de umas 6-7 camadas de estruturas de fundos de investimento até chegar nessa aquisição.
4: O ministro da Fazenda, Dario Durigan, comentou sobre os desafios da Operação Carbono Oculto e a necessidade de um trabalho coordenado entre os órgãos de inteligência para fazer frente ao crime organizado.
6: As entidades do sistema financeiro têm a obrigação de informar para as autoridades, seja para o Banco Central, seja para a Receita, movimentações estranhas. Se essa informação não chega, você dificulta a autoridade. Então, o que nós estamos vendo é que muitas fintechs, muitos bancos, muitas administradoras não só deixam de fazer a comunicação devida para as autoridades, como foram capturadas, estão a serviço do crime organizado. Portanto, a dificuldade de elucidar ela exige que nós tenhamos coordenação entre os vários órgãos de inteligência, porque senão a gente não consegue.
4: Ao longo de 5 anos, a organização criminosa teria movimentado 11 bilhões e 600 milhões de reais entre lavagem de dinheiro e ocultação de patrimônio. Cláudio Ferrer, da Receita Federal, destacou que as investigações continuam.
5: Enquanto a gente não conseguir debelar dentro do mercado de combustíveis essas estruturas, a investigação não vai parar. O desafio do Estado brasileiro é conseguir sanear esse mercado financeiro para que o crime organizado não consiga crescer e aí nós consigamos efetivamente asfixiar essa economia do crime.
4: A primeira fase da Operação Carbono Oculto foi deflagrada em agosto de 2025 pela Receita Federal, pelo Ministério Público de São Paulo e pela Polícia Federal, com foco em adulteração de combustíveis. A segunda fase aconteceu em maio deste ano, já com foco na movimentação financeira das fintechs. Reportagem Luana Karen.
0: Mais de 1.300 páginas e perfis usados para divulgar plataformas de apostas irregulares foram retirados do Facebook e do Instagram.
1: A medida foi determinada pelo Ministério da Justiça e Segurança Pública depois que o Laboratório de Operações Cibernéticas apontou páginas nessas redes sociais usadas para divulgar propagandas, vídeos e links de plataformas de apostas.
0: O objetivo é impedir que as redes sociais sejam usadas para atrair novos usuários para sites de apostas que funcionam de forma irregular.
1: As investigações continuam para identificar os responsáveis pelos perfis e encontrar outros canais usados para divulgação de plataformas irregulares.
0: Esta semana é marcada pela luta contra o tráfico de mulheres e crianças, que foi comemorado ontem.
1: Esses dois grupos respondem atualmente pela maior parte das pessoas que são vítimas desse tipo de crime no Brasil.
0: Camboja e países da Europa estão entre os principais destinos e a exploração sexual está entre as maiores finalidades do tráfico.
1: Apesar disso, homens também podem ser aliciados e enviados ao exterior para trabalhos forçados, especialmente em centros de produção de golpes cibernéticos.
0: Nós conversamos com o diretor de migrações do Ministério da Justiça e Segurança Pública, Vitor Semple, sobre os protocolos adotados pelas autoridades brasileiras e o Plano Nacional para coibir o tráfico de pessoas. Acompanhe.
1: Diretor, bem-vindo à Voz do Brasil. Obrigado. Prazer ter o senhor conosco aqui. Importante a gente começar, então, essa entrevista explicando para o nosso ouvinte o que que é tráfico de pessoas, o que que configura esse crime.
2: Olha, boa tarde. Obrigado, Mariana, Luciano, aí pela oportunidade, né? O tráfico de pessoas, ele está tipificado lá no nosso Código Penal, né? No artigo 149A. É, ele é identificado como caracterizado no ato de recrutar, aliciar, transportar, transferir ou até manter sob cárcere uma pessoa, né, para fins de violência, para fins de exploração, para fins de redução à condição análoga à de escravo, para fins de exploração sexual e sempre mediante alguma fraude, né, algum abuso, alguma coação, justamente para reduzir essa pessoa, né, à finalidade da exploração.
0: Quais são os sinais que as pessoas devem estar atentas para identificar um possível aliciamento para o tráfico?
2: Olha, o tráfico, ele pode parecer, né, uma coisa de novela, né, como a gente brinca, mas ele está muito próximo da nossa realidade, né? Então é sempre bom a gente desconfiar daquela oferta de emprego, né, no exterior, sem maiores detalhes, aquela questão do dinheiro fácil, né? Não existe dinheiro fácil, a gente sabe disso, né?
0: O governo federal tem um Plano Nacional de Enfrentamento ao Tráfico de Pessoas, né? Que tipo de ações estão previstas nesse plano?
2: A gente sabe, né, que o tráfico de pessoas, como um crime bastante complexo, ele exige uma resposta que não seja de um órgão só, né? Ele exige uma resposta bastante coordenada, né? Então, nós contamos no Plano Nacional com 5 eixos de atuação, né? Desde da prevenção, né? Ou seja, a gente tentar reprimir essas ofertas, né? Desde que a pessoa recebe a oferta, ela já vai saber que ali não é uma oferta interessante, né? Que ela desconfie daquela oferta, né? Então, a prevenção ao crime, desde a responsabilização dos perpetradores desse crime, né? Então, o Estado brasileiro atuando em conjunto para prevenir o crime, responsabilizar o criminoso, se eventualmente o crime ocorrer, mas também prestar uma assistência digna à vítima, né? A vítima de tráfico de pessoas, muitas vezes, ela não é reconhecida como vítima, né? Então ela tem que ter também a informação adequada, a informação segura, para que ela, uma vez submetida a esse tipo de exploração, ela se reconheça como vítima e o Estado também dê conta de atender essa pessoa e reintegrá-la na sociedade.
1: Pois aí, existe inclusive um protocolo, né, para atender as vítimas brasileiras que possam estar nessa situação no exterior? O que prevê esse protocolo?
2: Então, o protocolo, ele é um verdadeiro manual, né? É um passo a passo para todas as autoridades envolvidas nessa cadeia, né, de combate ao tráfico de pessoas, para, uma vez identificando uma vítima brasileira de tráfico no exterior, a gente saber exatamente o que cada agente público tem que fazer. Então, isso vai desde a identificação da vítima, o resgate, eventualmente, que é feito no exterior, naquele local, né, assistência consular, né, o que isso quer dizer? As embaixadas do Brasil no exterior, os consulados do Brasil no exterior, eles prestam um serviço para essa pessoa brasileira identificada como vítima. Então, portanto, o resgate, a vinda dela para o Brasil e até mesmo a, como eu falei, a reintegração dessa pessoa na sociedade. Ou seja, se ela vai precisar de um atendimento de saúde, se ela vai precisar de um atendimento de assistência social, eventualmente essa pessoa ficou um tempo considerável fora do Brasil e ela precisa ser reintegrada em programas sociais, por exemplo, né, o CadÚnico, o BPC, o Bolsa Família. Então, esse protocolo, ele pega toda essa cadeia, desde a identificação da vítima até a plena reinserção dessa pessoa na sociedade brasileira.
0: Quais são os destinos mais comuns de pessoas traficadas do Brasil e para quais finalidades?
2: A gente tem avançado muito na produção e de dados e na identificação desses casos. Então, em 2025, a gente identificou o Camboja como principal destino de vítimas brasileiras de tráfico de pessoas. E também uma diferença em relação a 2024 que a gente observou para o ano passado foi que a exploração sexual passou a ser a principal finalidade dos casos identificados. A gente toma muito cuidado, né, quando vai lidar com esses dados, porque, como eu falei, é um crime de difícil identificação que envolve uma série de instituições, seja federais, seja estaduais, seja internacionais. Então a gente tem que ter muito cuidado com esses dados, porque eventualmente uma tendência pode até mesmo significar que a gente não está observando o fenômeno como um todo, né? Então, dizer que a exploração sexual e que as mulheres se tornaram as principais vítimas em 2025 não quer dizer que a gente não tenha homens que sempre representaram a maioria das vítimas desse crime, não estejam também sendo submetidas a condições análogas à de escravidão. Então a gente sempre tem que entender o fenômeno como um todo, né? E nesse aspecto, o Camboja foi o principal destino, seguido por Israel e Itália. Os países da Europa, principalmente Itália, Bélgica, Suíça, são muito identificados. Se a gente tivesse que apontar o perfil de uma vítima brasileira, seria uma mulher brasileira que é explorada, levada até esses países para fins de exploração sexual. E também nós temos crianças, né? A gente chega nos casos identificados em 2025 e 15 a 20% de crianças e adolescentes. Então, também um sinal de alerta aí muito grande para brasileiros sendo aliciados principalmente por redes sociais, né? Aplicativos de mensagens, né? WhatsApp, Discord,
1: o Telegram. Adoção, geralmente, para adoção ilegal? Para crianças?
2: Na verdade, para todas as finalidades a gente observou, tá? Desde o trabalho infantil até mesmo a exploração sexual de crianças e adolescentes. Então, as crianças representando, né, como quase um quarto das vítimas identificadas no ano passado, para todas as finalidades. Não existe apenas uma finalidade de adoção ilegal, não.
0: Muito bem, nós conversamos com o Vitor Sempel, diretor de Migrações do Ministério da Justiça e Segurança Pública. Muito obrigado por sua entrevista aqui à Voz do Brasil.
2: Muito obrigado.
1: E atenção para os canais de denúncias e orientações sobre tráfico de pessoas.
0: O Disque 100 do Ministério dos Direitos Humanos e da Cidadania para qualquer pessoa, especialmente crianças, e o Ligue 180 voltado para casos envolvendo mulheres.
1: Caso você suspeite ou tenha conhecimento de grupos que atuam dentro do Brasil ou episódios envolvendo tráfico de estrangeiros para o nosso país, deve procurar os canais da Polícia Federal.
0: Ou, em qualquer caso, ligar para a Polícia Civil do seu estado pelo 190.
1: Acordo de livre comércio entre o Mercosul e a Associação Europeia de Livre Comércio, a EFTA, formada por Suíça, Noruega, Islândia e Liechtenstein, começa a entrar em vigor no Brasil a partir de 1º de outubro.
0: O decreto que oficializa o acordo foi publicado no Diário Oficial da União. Para o Brasil e a Islândia, as novas regras começam a valer em 1º de outubro. Já para Brasil e Noruega, a aplicação começa em 1º de novembro.
1: O acordo prevê novas condições de acesso para produtos sul-americanos nos países membros, com eliminação e redução de tarifas e regimes específicos de exportação.
0: Para apoiar empresas e setores produtivos com o novo acordo, o Ministério do Desenvolvimento, Indústria, Comércio e Serviços construiu um painel de dados interativo.
1: A ferramenta reúne informações sobre o comércio do Brasil com os quatro países da EFTA, para facilitar o acesso a novas oportunidades de exportação e as vantagens tarifárias oferecidas para os seus produtos.
0: A plataforma está disponível em gov.br/mdic na aba Comex Vis.
1: Companhia Nacional de Abastecimento divulgou nesta quinta-feira o terceiro levantamento da safra de café de 2026.
0: O estudo mostra um cenário de crescimento da produção, influenciado pela entrada de novas áreas em produção, pelo uso de tecnologias e por condições climáticas mais favoráveis.
7: A estimativa é de colher 67 milhões e 600 mil sacas de café na safra 2026, que já tem 99% da área colhida. Os dados são do terceiro levantamento da Conab, a Companhia Nacional de Abastecimento, divulgados nesta quinta-feira. O estudo também aponta que a área em produção é estimada em 1 milhão 950 mil hectares, segundo o gerente de acompanhamento de safras da Conab, Fabiano Vasconcelos, o resultado é influenciado pela entrada de novas áreas em produção, pelo maior uso de tecnologias e insumos e pelas condições climáticas mais favoráveis.
8: Isso aí é fruto de tecnologia, fruto de incremento, fruto de investimento dos produtores rurais e esse manejo, de certa forma, tem melhorado as produtividades médias da cultura e a gente acaba percebendo isso também ao longo da série histórica.
7: O destaque da safra é o café arábica, que representa cerca de 70% da produção nacional. A colheita está estimada em 48 milhões e 200 mil sacas. Minas Gerais é o maior produtor da variedade. Nas exportações, o Brasil embarcou em agosto 3 milhões e 800 mil sacas de café de 60 quilos, segundo a Conab. No acumulado de janeiro a agosto, foram exportadas 24 milhões e 600 mil sacas de 60 quilos. Reportagem Luciana Colares de Holanda.
1: Descoberta feita por jovens quilombolas de Pernambuco pode mudar a realidade das casas de farinha no Nordeste.
0: O descarte de um resíduo tóxico chamado manipoeira ganhou uma solução sustentável e criativa.
1: Usando cascas de uma fruta comum na região, a pinha, também conhecida como fruta do conde, estudantes criaram um filtro capaz de manter o solo livre de contaminação do resíduo.
0: A inovação foi destaque em diversas premiações, incluindo a última edição do Prêmio Jovem Cientista.
1: Os detalhes você acompanha agora no quadro Ciência na Prática.
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10: O que parecia ser apenas água descartada na produção de farinha de mandioca, na verdade escondia um líquido altamente poluente. Foi observando a própria comunidade que uma jovem cientista resolveu agir para transformar um problema em solução.
11: Meu nome é Beatriz Vitória da Silva, eu venci o Prêmio Jovem Cientista, venci também em primeiro lugar o Prêmio Mercosul da Ciência e da Tecnologia e atualmente eu estou fazendo faculdade em Economia pela UFCG aqui em Campina Grande. A gente viu que nas casas de farinha tinha um problema invisível que é o descarte inadequado da manipoeira. O processo de prensagem, depois que eles fazem a farinha, é descartado um líquido chamado manipoeira. Ela chega a ser 25 vezes mais poluente que um esgoto doméstico.
10: Para descontaminar o solo e melhorar a saúde da comunidade, Beatriz e sua equipe foram investigar o que a própria natureza local oferecia. A resposta estava nas cascas descartadas de uma fruta muito consumida no quilombo, a pinha, também conhecida como fruta do conde.
11: Observando a realidade, você encontra as cascas jogadas no chão. A gente pegou as cascas da pinha, levamos para o laboratório, a gente viu que a farinha das cascas de pinha, ela tem propriedades porosas. Então a gente fez o filtro a partir das cascas de pinha, fazendo a farinha e o carvão ativado, e logo em seguida a gente fez alguns testes que apresentou resultados bastante positivos.
10: O projeto, batizado de Filtropinha, rendeu prêmios nacionais e internacionais e já está mudando de forma permanente a estrutura do quilombo.
11: A gente viu que o filtro, ele realmente tem uma eficácia. Graças à premiação, a gente conseguiu dar continuidade ao Filtropinha. A gente conseguiu, de uma certa forma, resolver o problema da manipoeira. E a gente não está só ajudando a comunidade. A gente está ajudando a nossa futura geração.
10: Acompanhe a pesquisa na página do Prêmio Jovem Cientista. E esse foi o Ciência na Prática, com produção de Warby Calil e edição de Edinaldo Júnior. E nosso encontro com o Saber Científico volta na próxima semana. Até lá.
0: Tchau. Pensou em assistir momentos históricos da televisão e do cinema brasileiro no celular ou no computador?
1: A Cinemateca Brasileira disponibiliza repositório digital de arquivos para consulta pública.
0: O trabalho integra a Rede Nacional de Acervos Audiovisuais, coordenada pelo Ministério da Cultura.
1: Instituições públicas e privadas podem aderir ao programa para manter viva a memória cultural do país.
12: Senhores telespectadores da televisão Tupi, registramos as primeiras palavras do presidente, senhor Jânio Quadros.
13: Registros como esses, que narram eventos marcantes da história do Brasil e do mundo, estão disponíveis no site da Cinemateca Brasileira, graças ao trabalho de pesquisadores que estão catalogando e digitalizando mais de 180 mil rolos de telereportagens e cinejornais da TV Tupi, a primeira emissora de televisão do país. Coordenado pelo historiador e professor da Universidade de São Paulo, Eduardo Moretim, o projeto tem o objetivo de manter vivas as mais de 200 horas de material televisivo.
14: É um projeto que procura colocar de novo em circulação parte desses 180 mil telereportagens da TV Tupi. A preservação, ela precisa estar vinculada à difusão pública.
13: O acervo audiovisual da Cinemateca Brasileira inclui cerca de 250 mil rolos de filmes e mais de 1 milhão de documentos. A instituição hoje faz parte da Rede Nacional de Arquivos Audiovisuais, uma iniciativa coordenada pela Secretaria do Audiovisual do Ministério da Cultura. A rede reúne órgãos públicos e privados para cuidar da memória cultural do país. Daniela Leda, coordenadora de gestão e contratos da Cinemateca Brasileira, explica que a rede busca fortalecer iniciativas de salvaguarda dos acervos.
15: A Rede Nacional de Arquivos Audiovisuais, ela foi criada para realmente fortalecer esse conjunto de políticas públicas de preservação audiovisual.
13: O processo de adesão começa com o envio de documentação pela plataforma gov.br. Em seguida, é realizada uma análise técnica do acervo, como detalha a coordenadora de gestão e contratos da Cinemateca Brasileira, Daniela Leda.
15: Ao aderir à rede, a instituição se compromete a manter os dados atualizados de acervo, a colaborar com o Inventário Nacional de Bens Culturais Audiovisuais e também a adotar e disseminar boas práticas de preservação, descrição e acesso daquele acervo.
13: Segundo o historiador e professor da Universidade de São Paulo, Eduardo Moretim, esses acervos contribuem para construir a memória e também para consolidar a pesquisa histórica e audiovisual.
14: Sem essas imagens, nós não temos essa memória e os pesquisadores não podem, a partir da existência dessas imagens, reconstruir o sentido desse passado.
13: O Banco de Conteúdos Culturais disponibiliza, além de cinejornais e telereportagens, filmes históricos na íntegra, como a obra É Com Esse Que Eu Vou, de 1948.
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13: Aquelas instituições que aderirem à rede passam a ter divulgação institucional e do acervo no portal Filme Cultura. E qualquer cidadão pode revisitar o passado por imagens na página da Cinemateca Brasileira no endereço cinemateca.org.br. Reportagem Gabriela Noronha.
0: Abertas as inscrições para o programa de capacitação em construção industrializada.
1: Realizado pelo Ministério do Desenvolvimento, Indústria, Comércio e Serviços, o curso prepara profissionais para planejar e implementar soluções inovadoras e sustentáveis em obras de infraestrutura.
0: A capacitação gratuita é voltada a gestores públicos e privados, profissionais da construção civil e estudantes.
1: A inscrição pode ser feita por meio da plataforma da Escola Nacional de Administração Pública, no endereço escolavirtual.gov.br.
0: E essas foram as notícias do governo federal.
1: Fique agora com as notícias do Poder Judiciário e do Congresso Nacional. Boa noite.
0: Boa noite para você e até amanhã.
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19: Relator determina que Polícia Federal investigue possíveis irregularidades na atuação da CVM no caso Master.
20: STJ define que banco pode encerrar conta corrente de forma unilateral.
19: TSE mantém indeferida candidatura de Arruda ao governo do Distrito Federal.
20: Boa noite, eu sou Arthur Filho.
19: E eu sou Walter Lima.
20: O ministro do Supremo Tribunal Federal, Flávio Dino, determinou que a Polícia Federal abra investigação sobre possíveis crimes e interferências indevidas na atuação da Comissão de Valores Mobiliários, a CVM, no caso do Banco Master.
19: A decisão considera um relatório que apontou fragilidades estruturais na autarquia e falhas na apuração de denúncia sobre possíveis irregularidades relacionadas ao banco. No relatório, resultado de uma auditoria, o grupo de trabalho da CVM identificou falhas de divulgação de informações em 73% dos 314 processos relacionados ao grupo econômico, deficiência de compliance em 32%.
20: Bancos podem encerrar conta corrente de forma unilateral.
19: E para o STJ, isso não significa violação ao Código de Defesa do Consumidor. Fátima Uchoa.
21: O entendimento do STJ foi firmado em recurso repetitivo e por isso deve ser seguido pelo judiciário de todo o país. Segundo o relator ministro Humberto Martins, a discussão surgiu porque o Código de Defesa do Consumidor considera abusiva a recusa do fornecedor em prestar serviços ou vender produtos a quem esteja disposto a pagar. Mas ele observou que a própria norma prevê exceção para intermediações reguladas por leis especiais, o que abrange a legislação das instituições financeiras e as normas do Conselho Monetário Nacional. Para o ministro, a regra legal se refere à recusa em contratar antes do começo da relação de consumo, diferente de uma conta já contratada.
20: Justiça do Trabalho de Minas Gerais considera discriminatória dispensa de jovem aprendiz grávida com TDAH.
19: Ela foi demitida por suposto desempenho insuficiente. Samantha Flor.
22: A justiça concluiu que não houve uma avaliação objetiva que comprovasse desempenho insuficiente. A aprendiz tinha média 8,43 nas atividades teóricas e não recebeu o acompanhamento adequado no desempenho das funções. A dispensa foi anulada e as empresas foram condenadas a pagar cerca de R$10.700 por danos morais. Como ela estava grávida, também terá direito à indenização referente à estabilidade gestacional.
20: Por 5-2, o Tribunal Superior Eleitoral, TSE, confirmou hoje, quinta-feira, decisão do Tribunal Regional Eleitoral do Distrito Federal, o TREDF, que indeferiu o registro de candidatura de José Roberto Arruda, do PSD, na disputa ao cargo de governador do Distrito Federal nas eleições gerais deste ano.
19: A maioria dos ministros acompanhou o voto do relator, ministro Dias Toffoli, determinando a imediata comunicação da decisão ao Tribunal Regional Eleitoral para cessar a condição subjúdice de José Roberto Arruda na disputa pelo governo do Distrito Federal.
20: Com a decisão, a candidatura de Arruda também não pode mais receber os fundos eleitoral e partidário, e ele deve cessar a campanha, inclusive as inserções no rádio e na TV e a participação em debate.
19: José Roberto Arruda permanece inelegível devido às sucessivas condenações em segunda instância por ato doloso de improbidade administrativa.
20: Ministério Público Federal consegue na justiça a construção de escola indígena em Amarante do Maranhão.
19: A nova escola substitui a antiga unidade que funcionava em condições precárias e não tinha estrutura adequada para atender aos estudantes indígenas. Vanessa Pereira.
23: A nova escola atende os estudantes indígenas da aldeia Guaruru, na terra indígena Arariboia, em Amarante do Maranhão. A obra foi realizada após a ação do MPF, ajuizada em 2023, que apontou as condições precárias da antiga unidade, onde faltavam estrutura e até carteiras para os estudantes. Em vez de reformar o prédio, o governo do Maranhão construiu uma nova escola, concluída em 2025 e já em funcionamento. Na sentença, a justiça reconheceu o cumprimento da obrigação e determinou que a manutenção do prédio ficará a cargo do Estado.
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20: A você, uma boa noite.
19: E até amanhã.
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4: Eu sou Humberto Pinheiro e estes são os destaques de hoje do Jornal do Senado, que começa agora. Senado analisa proposta que atualiza serviço Disque Idoso. Projeto dá prioridade a iniciativas voltadas ao esporte feminino. Lei garante continuidade de recursos para projetos de combate ao câncer. Boa noite. O projeto que busca atualizar o programa Disque Idoso, criado em 2007, pode ser analisado pelos senadores. O objetivo é ampliar a prevenção a maus tratos, o acesso à informação e aos direitos. Mais detalhes com o repórter César Mendes.
5: De autoria do senador Paulo Paim, do PT do Rio Grande do Sul, o texto muda o nome do programa Disque Idoso para Disque Pessoa Idosa e amplia as suas funções, já que além de receber denúncias de maus tratos e violência, passará a oferecer também informações sobre direitos, acesso a benefícios, programas governamentais e serviços públicos. Paim explicou que o atendimento será feito dentro do atual Disque 100, serviço gratuito focado no atendimento a grupos vulneráveis, sem a necessidade de criar uma nova central telefônica. Segundo ele, a proteção da pessoa idosa vai além do combate à violência.
6: Amplia os serviços oferecidos, colocando a pessoa, seus direitos e sua dignidade no centro da política pública.
5: A proposta busca ainda fortalecer a articulação entre os órgãos de assistência social, saúde, segurança pública, Ministério Público, Defensoria Pública e Conselhos de Direitos.
4: O Senado pode votar uma proposta que permite o uso da renúncia fiscal de empresas e pessoas físicas no incentivo ao esporte para priorizar projetos voltados ao esporte feminino e destina, no mínimo, 10% dos valores a essas iniciativas. Repórter Lana Dias.
24: Em audiência pública na Comissão de Esporte, a senadora Tereza Leitão, do PT de Pernambuco, relatou a desigualdade no setor, algo que a proposta busca combater.
25: Não é porque a gente compete mulheres com mulheres, mas é porque você, comparando o que o futebol oferece aos homens com o que o futebol oferece às mulheres, com o que o futebol oferece, o voleibol oferece aos homens, com o que o voleibol oferece às mulheres, em termos de condições de prática esportiva.
24: A proposta prevê limite máximo de valores por proponente, critérios de distribuição regional, equilíbrio entre modalidades esportivas e critérios de alternância ou limitação de acesso a tratamento prioritário para evitar concentração excessiva.
4: Uma nova lei aprovada pelo Senado e sancionada pelo Executivo garante até 2031 a continuidade do incentivo fiscal para empresas que destinam recursos a projetos de combate ao câncer e de atenção à pessoa com deficiência. A reportagem é de Yasmin Rodrigues.
26: A proposta chegou ao Senado depois de passar pela Câmara dos Deputados e foi analisada em regime de urgência pelo plenário. A relatoria ficou com a senadora Mara Gabrilli, do PSD de São Paulo, que defendeu a manutenção do mecanismo como forma de dar previsibilidade às instituições que dependem desses recursos.
27: A prorrogação garantirá a possibilidade de que organizações da sociedade civil sem fins lucrativos, como por exemplo as APAES, o GRAAC, que é o Grupo de Apoio Adolescente à Criança com Câncer, por exemplo, e centros especializados em reabilitação e hospitais do SUS, tenham previsibilidade orçamentária sanitária para atendimentos e pesquisas.
26: O Pronon e o Pronas PCD permitem que recursos privados sejam direcionados a projetos previamente aprovados pelo Ministério da Saúde. O primeiro é voltado à prevenção e ao tratamento do câncer. O segundo apoia ações de prevenção e reabilitação de pessoas com deficiência.
2: Também foi sancionada pela Presidência da República a lei aprovada pelo Senado que institui o Programa Institucional de Bolsa de Iniciação à Docência, PIBID, como política de Estado. A norma estabelece objetivos, modalidades de bolsas e regras para o Programa de Formação Inicial de Professores da Educação Básica. A reportagem é de Pedro Pincer.
7: A nova regra estabelece que o PIBID será desenvolvido no Ministério da Educação e na CAPES, em parceria com instituições de ensino superior e redes públicas de educação básica. As ações de formação poderão ser voltadas às diferentes etapas e modalidades da educação básica. Isso inclui educação do campo, escolar indígena, escolar quilombola, especial, bilíngue de surdos e de jovens e adultos. A relatora, senadora Damares Alves, do Republicanos do Distrito Federal, destacou a importância da iniciativa.
8: É certo que o fortalecimento da docência por meio do PIBID é um instrumento direto e hábil para assegurar a qualidade do ensino. O programa pode contribuir com a realização do princípio constitucional de valorização dos profissionais da educação. Deste modo, o PIBID atua diretamente na raiz dessa valorização.
7: Foi vetado o artigo que tratava das despesas do programa. O dispositivo previa que elas seriam custeadas por dotações orçamentárias destinadas anualmente ao MEC e à CAPES e proibia a redução dos valores das bolsas e o contingenciamento das despesas do programa.
2: 38% das mulheres com deficiência no país já sofreram algum tipo de violência doméstica. Foi o que revelou uma pesquisa inédita do Senado. As vítimas ainda enfrentam o despreparo dos agentes públicos na hora da denúncia. Repórter Patrícia Oliveira.
9: 83% das mulheres com deficiência vítimas de violência doméstica não denunciam o agressor, porque na maioria das vezes se trata de um marido ou parceiro de quem dependem economicamente. Os dados apresentados em uma audiência pública na Comissão de Direitos Humanos também apontaram que apenas 31% dessas vítimas buscam uma delegacia especializada e ainda enfrentam barreiras físicas e dificuldades no atendimento, como destacou a vice-presidente do Instituto Maria da Penha, Regina Célia Barbosa.
10: Ou por ignorância, ou por negligência, ou por falta de sensibilidade a sua condição de deficiência.
9: De acordo com a pesquisa, mulheres com deficiência estão mais expostas à violência sexual e financeira. Para Priscila Celares, do Ministério dos Direitos Humanos e da Cidadania, os novos dados poderão embasar mais iniciativas governamentais.
11: E com isso conseguir desenvolver e articular políticas públicas que sejam mais específicas.
9: A pesquisa feita pelo Instituto Data Senado e o Observatório da Mulher contra a Violência é a primeira da série histórica iniciada em 2005 a destacar especificamente a realidade das mulheres com deficiência.
12: Eleições 2026.
2: Os brasileiros vão eleger no dia 4 de outubro 1.059 deputados que vão atuar nas assembleias legislativas e na Câmara Distrital do Distrito Federal. Mas você sabe quais os papéis desses deputados? Confira na reportagem de Rodrigo Rezende.
15: Os deputados estaduais e distritais são representantes da população nas assembleias legislativas de cada estado e na Câmara Legislativa, no caso do Distrito Federal. Uma vez eleitos, eles têm mandato de 4 anos. Todos esses deputados, 1.059 no total, colaboram na organização da administração estadual, como explica o consultor legislativo do Senado, Gilberto Guerzoni.
28: O Brasil é uma república federativa, então os estados têm autonomia e legislam sobre uma série de temas, além da sua própria organização, segurança pública, saúde, educação, meio ambiente, cultura, além de aprovar as leis estaduais e distritais. né, no caso do Distrito Federal, os deputados estaduais e distritais também são responsáveis pela fiscalização dos governos, né, do governo do estado e do governo do Distrito Federal.
15: Para exercer essa fiscalização, os deputados podem solicitar informações a órgãos públicos, convocar autoridades para prestar esclarecimentos e criar comissões parlamentares de inquérito, as CPIs. Os deputados estaduais e distritais também votam o orçamento dos estados e do DF e propostas de leis de iniciativa dos governadores. No caso do Distrito Federal, há uma particularidade. Como o DF não possui municípios, os deputados distritais tratam tanto de temas de competência estadual, quanto de assuntos que em outras partes do país seriam discutidos por vereadores.
2: Com trabalhos técnicos de Eliseu Caires, o Jornal do Senado fica por aqui. Acompanhe agora as notícias da Câmara dos Deputados. Boa noite e até amanhã.
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1: Plenário pode aumentar folga remunerada do trabalhador que doar sangue.
13: Projeto estende auxílio acompanhante a todos os tipos de aposentadoria.
1: Comissão estabelece parâmetros para acervos de livros em salas de aula.
13: Boa noite. Estudantes de 4 a 11 anos de idade poderão contar com acervo de livros nas salas de aula. A ideia é incentivar a formação de jovens leitores, como informa a repórter Mônica Tati.
14: Proposta aprovada pela Comissão de Educação da Câmara dos Deputados prevê que as salas de aula da pré-escola e dos anos iniciais do ensino fundamental tenham um acervo de livros. O texto insere o dispositivo na Lei das Bibliotecas. O acervo seria formado por livros paradidáticos e de literatura infantil, destinados ao uso de alunos e professores. O deputado Tarcísio Mota, do PSOL do Rio de Janeiro, que leu o parecer do relator, o deputado Pedro Quizai, do PT de Santa Catarina, destaca que o projeto fortalece o Sistema Nacional de Bibliotecas Escolares e é essencial para formar novos leitores.
16: Nós temos, infelizmente, caído o número de leitores na sociedade brasileira. E nós sabemos que o livro é uma janela para o mundo, é a possibilidade de ampliar os nossos horizontes. E quando isso é feito desde o início, na pré-escola, isso é decisivo, não só para aquela criança poder adquirir mais hábitos de leitura, ampliar os seus horizontes, mas para que a própria educação funcione. Nós temos evidências científicas que demonstram que em famílias onde há crianças leitoras, essas crianças aprendem mais, aprendem melhor, têm, portanto, sucesso no fluxo escolar.
14: O projeto, que prevê a formação de acervos de livros nas salas de aula para crianças de 4 a 11 anos, aguarda a apreciação da Comissão de Constituição e Justiça. Se for aprovado, pode seguir direto para o Senado. Da Rádio Câmara de Brasília, Mônica Tati.
0: Saúde.
1: Luiz Tibé, do Avante de Minas Gerais, apresentou o projeto para viabilizar no SUS o uso experimental da polilaminina em pacientes com lesões recentes na medula ou paralisias causadas por traumas. Ele explica que o tratamento vai depender de indicação médica e autorização dos órgãos competentes.
13: Luiz Tibé aponta que a polilaminina é estudada pelo potencial de regenerar fibras nervosas lesionadas. A proposta do congressista dá prioridade a pacientes da rede pública com lesão medular aguda, que deverão ser acompanhados por equipe especializada durante a pesquisa.
1: Gustinho Ribeiro, do PP de Sergipe, apresentou o projeto que cria regras especiais para a renegociação de dívidas de pessoas acometidas por doenças crônicas incapacitantes. Para ter acesso ao benefício, é preciso comprovar o impacto dos custos do tratamento ou a perda da capacidade financeira causada pela doença.
13: Pelo texto de Gustinho Ribeiro, a conciliação prevê mais prazo para pagamento, redução de juros e parcelamento da dívida. Segundo ele, a medida busca proteger pacientes em situação de vulnerabilidade e evitar que o superendividamento comprometa o tratamento de saúde.
1: Marcos Soares, do PSDB do Rio de Janeiro, propõe a criação do Programa Nacional de Educação Cosmética e Cuidado com a Pele nas escolas. A iniciativa prevê ações dos Ministérios da Educação e da Saúde sobre higiene, proteção solar e cuidados com a pele.
13: Marcos Soares explica que o objetivo é promover campanhas de conscientização para combater a desinformação sobre rotinas de beleza. O parlamentar argumenta que a proposta pode ajudar a prevenir danos causados pelo uso inadequado de cosméticos.
3: Segurança Pública.
1: A Comissão da Câmara aprovou o programa de atendimento a vulneráveis vítimas de estupro com o objetivo de humanizar o acolhimento e garantir a coleta de provas contra o agressor. Saiba mais sobre o assunto na reportagem de Maria Neves.
6: A Comissão de Segurança Pública da Câmara dos Deputados aprovou o projeto que institui um modelo nacional de atendimento humanizado e de coleta de provas para casos de estupro de vulnerável, chamado Ação Protetiva 360 graus. Pela proposta, estados e municípios que aderirem ao programa terão de criar núcleos de atendimento humanizado e multidisciplinar às vítimas. Na versão aprovada, o relator deputado Paulo Bilinski, do PL Paulista, prevê que as autoridades deverão realizar a coleta de provas imediatamente, ainda no local de acolhimento. De acordo com o parlamentar, a literatura forense estima que a janela máxima de preservação dos vestígios é de até 72 horas a partir da agressão. A proposta também estabelece o prazo máximo de

0: Nesse impune.
1: A Ação Protetiva 360 tem por objetivo proteger crianças e adolescentes do crime chamado estupro de vulnerável. É o estupro praticado contra menores de 14 anos, que acontece, na maioria das vezes, dentro de casa. Outro dado assustador é que a grande maioria das vítimas tem de 4 a 8 anos. E outro dado alarmante: em 80% dos casos, o estuprador é inocentado por falta de prova material, falta de DNA.
0: De acordo com o delegado da Cunha, iniciativa semelhante ao programa proposto já foi adotada na Baixada Santista, em São Paulo, e dobrou o número de condenações de agressores sexuais de vulneráveis. Pela legislação, além de menores de 14 anos, são consideradas vulneráveis pessoas que não têm discernimento ou não podem oferecer resistência ao estupro, devido a alguma doença ou neurodivergência, por exemplo. O texto aprovado estabelece também quem pode acionar os núcleos de atendimento no caso de suspeita de estupro de vulnerável. Além da própria vítima e de familiares, estão na lista profissionais de saúde ou de assistência social e integrantes do conselho tutelar. Além disso, a versão do relator, delegado Paulo Bilinski, prevê que quando o pai, a mãe ou o responsável legal for suspeito do crime, a justiça poderá autorizar a coleta de material biológico. Segundo o deputado, a medida evita que o próprio agressor impeça a preservação dos vestígios criminais. Ainda de acordo com a proposta, sempre que houver suspeita, o núcleo de acolhimento da vítima vulnerável deverá comunicar à autoridade policial competente em no máximo 12 horas. Delegado Paulo Bilinski argumenta que a comunicação estabelece o elo entre o programa de atendimento e o sistema de persecução penal. Sem ela, afirma que o fluxo de atendimento poderia funcionar integralmente, sem jamais levar à responsabilização do agressor. A proposta que institui um modelo nacional de atendimento humanizado e de coleta de provas para casos de estupro de vulnerável ainda será analisada por 3 comissões da Câmara. Se aprovada em todas, poderá seguir para análise do Senado. Da Rádio Câmara de Brasília, Maria Neves.
2: Projeto de Cezinha de Madureira, do PL de São Paulo, prevê a ampliação para 12 meses do prazo para apresentar queixa em infrações praticadas contra crianças, adolescentes e idosos. A proposta altera a legislação para dobrar o tempo atualmente concedido às vítimas ou a seus responsáveis.
3: Cezinha de Madureira argumenta que o período de 6 meses é insuficiente para que famílias ou idosos processem o trauma emocional e formalizem denúncias. Ele ressalta que o ajuste alinha a legislação à ampliação do prazo já concedido a mulheres vítimas de violência doméstica.
2: Como estratégia de prevenção e enfrentamento à violência, Antônio Carlos Rodrigues, do Podemos de São Paulo, quer ampliar a autonomia financeira das mulheres. Projeto apresentado pelo deputado prevê qualificação profissional, acesso a crédito e incentivo ao empreendedorismo feminino.
3: Antônio Carlos Rodrigues ressalta que o projeto dá prioridade para mulheres vítimas de violência doméstica em situação de vulnerabilidade ou responsáveis pelo sustento da família. Ele afirma que o acesso ao trabalho e à renda podem ajudar essas mulheres a romper relações abusivas.
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6: Trabalho.
2: Pedro Westphalen, do PP do Rio Grande do Sul, apoia projeto que permite o aproveitamento de médicos, dentistas, farmacêuticos e veterinários pelas forças policiais estaduais. O relator defende o redirecionamento de profissionais dispensados por excesso de contingente nas

0: Forças Armadas.
1: Pedro Westphalen avalia que a cooperação entre União e Estados fortalece o atendimento médico dos agentes de segurança. Na visão do parlamentar, a medida amplia a capacidade de resposta do Estado em emergências sanitárias e calamidades, sem gerar custo extra às Forças Armadas.
0: Projeto de Davi Soares, do Podemos de São Paulo, reduz para 35 horas semanais a jornada máxima de trabalho dos professores da educação básica. O texto estabelece ainda que a nova regra se aplica tanto ao ensino público quanto às escolas privadas sem redução salarial.
1: Davi Soares sustenta que a sobrecarga de tarefas como correção de provas e planejamento de aulas tem provocado a síndrome de burnout entre os docentes. Para o congressista, a redução da jornada ajuda a preservar a saúde dos trabalhadores e melhorar a qualidade do ensino.
0: Celso Sabino, do PDT do Pará, quer estender o direito ao abono salarial aos empregados domésticos. A proposta garante o pagamento do benefício aos trabalhadores da categoria que tenham atuado por pelo menos 30 dias no ano base e recebam remuneração mensal dentro dos limites legais.
1: Celso Sabino argumenta que a medida corrige uma distorção histórica na legislação que hoje nega o benefício à classe por ausência de contribuição do empregador físico ao PIS. Ele ressalta que o custeio será feito com recursos do Fundo de Amparo ao Trabalhador, sem gerar novos encargos aos contratantes.
2: Votação.
0: O plenário da Câmara pode votar projeto que aumenta de 1 para 2 dias a folga remunerada do trabalhador que doar sangue. O repórter Antônio Vital tem os detalhes.
3: Pode ser votado a qualquer momento no plenário da Câmara projeto que aumenta de 1 para 2 dias por ano o direito do trabalhador faltar ao serviço para doar sangue. De acordo com a proposta, o empregado poderá deixar de comparecer ao serviço 1 dia a cada 6 meses, sem desconto no salário, desde que comprove a doação. O autor do projeto, deputado Dr. Luizinho, do PP do Rio de Janeiro, disse que ampliar o incentivo é uma medida de baixo custo e elevado impacto. Ele justificou a proposta como necessária para manter os estoques seguros e regulares, já que uma folga por ano não é mais suficiente para atender a demanda diante do aumento da população.
4: Quando a gente permite que um trabalhador, uma vez no ano, faça doação de sangue e possa se ausentar do trabalho, a gente tinha uma população brasileira. Hoje nós temos mais presentes que o dobro da população. E a cada dia, o número de acidentes com motocicletas, acidente nas estradas, leva no aumento da necessidade de captação de sangue. Permitirá certamente, presidente, que a gente quase dobre a nossa capacidade de captação de sangue no Brasil.
3: De acordo com o Ministério da Saúde, o Brasil necessita em média de 5 mil bolsas de sangue por dia para atender a necessidade. E os hemocentros enfrentam oscilações periódicas abaixo da média, principalmente em períodos de feriados prolongados e férias escolares, quando diminui o número de doadores. O projeto ganhou regime de urgência, o que permite que seja votado diretamente no plenário da Câmara, sem passar pela análise das comissões permanentes da Casa. A urgência foi aprovada de maneira simbólica, sem votos contrários, e foi defendida por deputados de vários partidos, como Cabo Gilberto Silva, do PL da Paraíba. Ele destacou a necessidade de aumentar o número de doadores.
5: A questão das doações de sangue, às vezes no Brasil, reduz o ritmo, e sobretudo nas questões de festejos com vários acidentes, e os bancos de sangue precisam estar sempre prontos para atender a demanda da sociedade.
3: A manutenção de estoques de sangue é essencial ao funcionamento do Sistema Único de Saúde, o SUS, já que ele é usado em procedimentos de urgência e emergência, cirurgias de média e alta complexidade, tratamentos de câncer, doenças hematológicas e atendimentos obstétricos. Ainda não há data para votação no plenário da Câmara do projeto que aumenta de 1 para 2 dias por ano o direito do trabalhador faltar ao serviço para doar sangue. Da Rádio Câmara, de Brasília, Antônio Vital.
2: Economia.
1: Permitir que cuidadores de pessoas com deficiência empreendam com um MEI sem a perda imediata do benefício de prestação continuada é o objetivo do projeto de Rafael Prudente, do MDB do Distrito Federal. O texto prevê um período de transição de 2 anos em que rendimentos de até 2 salários mínimos não entram no cálculo do benefício.
0: Rafael Prudente argumenta que a iniciativa estimula a formalização das famílias sem comprometer o amparo social. O parlamentar defende estende ainda a garantia de restabelecimento simplificado do auxílio caso o empreendimento do cuidador feche.
1: Professor Alcides, do PSDB de Goiás, propõe criar o Programa Nacional de Geração Distribuída com Créditos de Carbono para conectar pequenos e médios geradores de energia renovável ao mercado voluntário de emissões.
0: Professor Alcides explica que a medida preenche uma lacuna entre o marco legal da geração distribuída e o Sistema Brasileiro de Comércio de Emissões. Para ele, a unificação possibilita a geração de renda extra para famílias e produtores rurais, além de estimular novos investimentos em fontes limpas no país.
2: Transportes.
1: Comissão aprova a proposta que permite grupos considerados mais vulneráveis desembarcar fora do ponto de ônibus durante a noite, como explica a repórter Paula Bittar.
6: A Comissão de Constituição e Justiça da Câmara aprovou um projeto de lei que permite a mulheres, pessoas idosas, pessoas com deficiência ou mobilidade reduzida escolher o local de desembarque dos veículos de transporte coletivo urbano no período entre as 8 da noite e as 5 da manhã, respeitado o trajeto da linha. De acordo com o texto aprovado, o motorista deve observar as condições de segurança ao parar para o desembarque. O relator, deputado Áureo Ribeiro, do Solidariedade do Rio de Janeiro, descartou a possibilidade de a proposta ser discriminatória com relação a homens não idosos, tendo em vista que o objetivo é proteger as pessoas mais vulneráveis, não se tratando de discriminação sem justo motivo.
7: É uma medida que pode fazer uma diferença muito importante na rotina de quem depende do transporte coletivo, especialmente mulheres, idosos e pessoas que precisam caminhar por trajetos escuros ou considerados inseguros até chegar à sua casa. A proposta busca dar mais proteção e flexibilidade, permitindo que o passageiro possa desembarcar em um local mais próximo e seguro, respeitando as condições de circulação e segurança do transporte.
6: A proposta, que permite a mulheres e pessoas idosas com deficiência ou mobilidade reduzida escolher o local de desembarque dos veículos de transporte coletivo urbano no período entre as 8 da noite e as 5 da manhã, pode seguir agora para a análise do Senado, a menos que haja recurso para votação antes pelo plenário da Câmara. Da Rádio Câmara de Brasília, Paula Bittar.
0: Capitão Augusto, do PL de São Paulo, defende a criação do Programa Nacional de Proteção e Resiliência da Atividade Circense, chamado de Circo Seguro. Segundo o deputado, o objetivo é garantir apoio financeiro para reparar estruturas e equipamentos de circos destruídos por intempéries.
1: Pelo projeto de Capitão Augusto, o programa vai subsidiar a contratação de seguros e oferecer financiamentos com juros reduzidos para circos de pequeno porte. Para o parlamentar, a medida preserva uma tradição cultural e protege a renda de centenas de famílias.
2: Homenagem.
0: Dimas Fabiano, do PP de Minas Gerais, sugere a inscrição do nome de Francisco de Paula Vitor, o Padre Vitor, no livro dos heróis e heroínas da pátria. O deputado argumenta que o homenageado superou o preconceito e a pobreza para se tornar um dos religiosos mais venerados do estado.
1: Dimas Fabiano exalta a atuação do Padre Vitor na educação e no acolhimento dos mais necessitados na cidade de Três Pontas. O parlamentar considera o beato um símbolo nacional de fé, resistência e solidariedade.
0: Termina agora o jornal Câmara dos Deputados, produzido pela Rádio Câmara, com trabalhos técnicos de Wellington Telles e apresentação de Val Monteiro e Luciana Vieira. Uma boa noite para você.
1: A Voz do Brasil está de volta amanhã. Boa noite.
2: 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Boa noite.

0: 10 e 1.
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0: 10 e 3.

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0: 10:25. 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
13: 11:05.
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0: 11:23. 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
14: 11h42. 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
2: Parem. Espera aí. Onde é que vocês pensam que vão? Hã?

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1: Murilo Huff e Trai a Véia. Mais ou menos assim.

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1: É, Rodrigo, dessa vez acho que ela não causou nada, hein?
2: Será que superou?
1: Eu acho que sim.

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1: Imagina a gente milionário.

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1: 4:11.

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0: casa ou de casa, quanta alegria se sente quando alguém nos recebe. Muito bom dia. 5:02 em São Joaquim. Estamos dando início a mais uma edição do programa Batendo Estrevo nesta manhã de sexta-feira, 25 de setembro de 2026.
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0: Alô, São Joaquim, cidade interior, alô, Santa Catarina, Paraná, Rio Grande do Sul, alô, heróis da madrugada. Bom dia, onde quer que você esteja, onde quer que esteja chegando a nossa comunicação. A partir de agora, o melhor da música tradicionalista, regionalista, nativista, a música gaúcha imperando nas ondas da 104.1 Nevasca FM. Informativos jornalísticos, a previsão do tempo, o recado dos nossos valiosíssimos anunciantes, é claro, sua valiosíssima participação. Tempo e temperatura, 8 graus de temperatura, umidade relativa do ar em 93%, vento soprando a 8 quilômetros horários. 25 de setembro, Dia Nacional do Rádio, Dia Nacional do Trânsito. Sou Agnaldo Pinto e estarei com você até às 8 horas da manhã com mais um Batendo Estrivo. Obrigado, senhor, por mais este dia, por mais esta oportunidade de ao menos tentar ser melhor. Obrigado pelas bênçãos de ontem, de hoje e aquelas que virão. No ar, Batendo Estrevo, bom dia. 5:04.

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1: Cinco horas e 10 minutos em São Joaquim do Aro, informativos jornalísticos. Confira as primeiras manchetes, as primeiras notícias desta manhã no Giro de Notícias.
2: Este é o Giro de Notícias. Eu sou Cassie Balog e você acompanha os destaques do momento. A defesa do ex-presidente Jair Bolsonaro desistiu de um pedido para suspender o cumprimento da pena de 27 anos e 3 meses de prisão. O pedido havia sido apresentado poucas horas antes ao ministro Nunes Marques, do STF. Bolsonaro cumpre prisão domiciliar em Brasília desde março por problemas de saúde. O processo de revisão da condenação ainda não foi julgado. O Conselho Nacional de Justiça, com o apoio da PF, realizou uma operação contra o desembargador Nilton Ramos, do Tribunal Regional Federal da Primeira Região. A ação investiga processos envolvendo precatórios do setor sucroalcooleiro. Mensagens analisadas citam Ramos e a esposa, Camila Ramos, como integrantes da chamada, abre aspas, Turma do KN, fecha aspas, em referência ao ministro Cássio Nunes Marques. Um contrato encontrado no celular de Daniel Vorcaro previa até 427 milhões de reais em honorários para o escritório da esposa do desembargador. Ramos não foi afastado e afirma que segue julgando normalmente, além de estar à disposição do CNJ para esclarecimentos. Deve se manter por mais 30 dias o subsídio de R$ 2,12 por litro de diesel. A medida do governo federal ainda precisa ser levada ao presidente Lula, mas a tendência, segundo o ministro do Planejamento, Bruno Moretti, é manter o benefício. Diante da alta do petróleo e das oscilações no mercado internacional de combustíveis, a decisão busca evitar aumentos no preço do diesel e reduzir riscos de desabastecimento no país. A primeira onda de calor da primavera deste ano deve atingir o Brasil a partir deste sábado, dia 26, e seguir até segunda-feira, dia 30. As temperaturas podem variar entre 30 e 40 graus no Mato Grosso do Sul, Paraná, São Paulo, Mato Grosso, Rio de Janeiro e Minas Gerais. O cantor Rick, da dupla Rick e Renner, foi enterrado nesta quinta-feira aos 59 anos em Sorocaba, no interior de São Paulo. O velório e o sepultamento foram restritos a familiares e amigos próximos. Rick morreu na segunda-feira, vítima de um acidente de helicóptero. Outras 4 pessoas estavam na aeronave. O Giro de Notícias é uma produção da Agência Rádio Web. Texto e apresentação, Cassie Balog. Edição, Thiago Pedruzzi.
1: Mais notícias, mais informativos você confere no próximo bloco. Em São Joaquim, 5 e 14.
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0: Quarta, 5:18 em São Joaquim. Conferimos com Oswaldir e Carlos Magrão, Batendo Sincero. Você está na melhor do seu rádio, 104.1 Nevasca FM. Aqui o programa Batendo Estrivo. Alô, meu amigo Aurélio Chaves, bom dia Caturrita, centro e também lá do Santa Paulina. O Santa Paulina nos acompanha, né, todas as manhãs, pessoal que no centro da cidade. Ontem conversando com aquele, a gente não passa mensagem, mas tá ligado, né? Seu Antônio, né? Tonho. Só manda um abraço pro tio Tonho, que eu sei que é pra mim, tá bom então, tio Tonho? Tá, um grande abraço, obrigado pela companhia, pela sintonia. Cedinho, Dona Francisca, lá do Maranhão, bom dia jovem, te ouvindo por cá, Dona Francisca, trabalhando por aqui, obrigado aí pela companhia, pela sintonia. 5:19 em São Joaquim, bom dia.
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0: Ó, se parar, eu não vou empurrar esse balaio virado.
1: Olha a fumaceira que tá esse carro. Como é que vamos no shopping desse jeito, rapaz?
2: Tá louco chegar na festa com isso aí?
3: Será que cabe todo mundo?
4: Vamos parar de encher o saco, rapaz. Eu vou defucando o tchê. Quem não quiser, hein, que vá se... Opa!

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1: Nevasca 5:31, nos informativos jornalísticos você confere assunto relacionado a empreendedorismo. Tecnologia transforma denúncias de assédio em ações de proteção. Madrec nos chega com a repórter Virgínia Alves.
2: Uma tecnologia criada em Pernambuco está ajudando governos a identificar casos de violência contra a mulher e a transformar denúncias em ações de atendimento e prevenção. A Supernina nasceu em 2018 a partir de uma pesquisa sobre violência de gênero e mobilidade urbana. A ideia tem relação direta com a história da fundadora, Simone Sampaio. Filha de uma cobradora de ônibus, ela cresceu acompanhando a rotina da mãe no transporte público e o medo de que algo acontecesse durante as longas jornadas de trabalho. Hoje, a empresa usa canais digitais, inteligência artificial e análise de dados para apoiar políticas de combate à importunação sexual. Em Fortaleza, por exemplo, uma denúncia feita pelo chatbot da Supernina ou pelo aplicativo Meu Ônibus pode chegar aos órgãos responsáveis pelo transporte, também à Secretaria da Mulher. A CEO da Supernina, Simone Sampaio, explica o que acontece depois que a vítima faz o registro.
3: Essa denúncia, ela chega para o nosso painel de controle, que tem a visão tanto do transporte quanto da Secretaria da Mulher. Na Secretaria da Mulher, eles passam a fazer o que eles chamam de busca ativa, que é, ok, a vítima fez a denúncia, o que é que o município vai fazer a partir disso? E aí, o pessoal da Secretaria da Mulher barra Saúde faz essa busca ativa para essa vítima, para integrá-la à rede de saúde pública do município de assistência psicossocial.
2: A empresa também usa os dados para identificar padrões e auxiliar decisões, como reforço de ações em terminais e mudanças na operação do transporte. A Supernina é um exemplo dos chamados negócios de impacto, empresas que buscam resolver problemas sociais ou ambientais, mas que também precisam gerar receita para continuar funcionando. Um levantamento nacional mostra que apenas 30% dos negócios de impacto pesquisados já alcançaram sustentabilidade financeira. Para o especialista em ESG e sustentabilidade do Sebrae em Pernambuco, Ricardo Arruda, propósito sozinho não garante a continuidade de uma empresa.
4: É possível conciliar lucro e propósito. E essa é justamente a lógica dos negócios de impacto. Para gerar uma transformação de forma contínua, os negócios eles precisam ser viável, ter clientes, gerar receita e conseguir crescer. Então, o grande desafio do empreendedor é encontrar um modelo em que a solução do problema socioambiental também gere valor para o mercado.
2: Recentemente, a Supernina venceu a categoria Atração do Empreendedoras Tech, competição nacional voltada a negócios de tecnologia liderados por mulheres. A empresa recebeu R$40 mil e quer ampliar a solução para outros municípios e estados. Rede por Elas. Informar é proteger, denunciar é salvar. Uma campanha do Grupo Rádio Web. Produção e reportagem, Virgínia Alves.
1: Mais notícias, mais informativos no próximo bloco. Na Nevasca, 5:34.
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Hora certa, 5:38. Ouvimos com os bateadores uma vaneira marcada. Gostou dessa aí, meu amigo Valdeci? Bom dia. Tudo bem? Ah, daqui a pouco nós vamos curtir aí o Walter Moraes, marca de um canteiro, já vi, tá programadinho ali. Vai vir, daqui um pouquinho, não demora muito não. Obrigado pela companhia, pela sintonia, meu irmão. Obrigado pela carona de sempre. Você está conferindo pela sua 104.1 Nevasca FM, o programa Batendo Estrevo. Sexta-feira, 25 de setembro de 2026. Bom dia.

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0: Nevasca, 5:48. Nos informativos jornalísticos, você confere assunto de cunho rural, onde traz a seguinte manchete: El Niño acende alerta para doenças nas lavouras e milho. Matéria que nos chega com o repórter Diego Brião.
1: O fenômeno climático El Niño pode impactar amplamente o clima ao longo dos próximos meses. No âmbito da agricultura, as alterações na distribuição e no volume das chuvas, na umidade e nas temperaturas podem criar condições mais ou menos favoráveis ao desenvolvimento de diferentes problemas, de acordo com o que alertam especialistas. No caso da cultura do milho, doenças foliares podem comprometer a área fotossintética das plantas e, quando encontram condições favoráveis e não são manejadas adequadamente, impactar o potencial produtivo da lavoura. A engenheira agrônoma Simone Minuzzi, do setor de desenvolvimento de mercado na BASF, empresa de soluções para agricultura, explica o peso do fator climático em lavouras.
2: A presença de umidade constante dentro da lavoura, temperaturas amenas a altas, né? Então favorecem o desenvolvimento das doenças, e também a condição de chuvas frequentes pode favorecer ainda mais a presença aí de doenças dentro da cultura.
1: Já o engenheiro agrônomo Diogo Fonseca de Castro, gerente de desenvolvimento de mercado na BASF, cita o exemplo da mancha de bipolares.
3: Bipolares é uma doença que chega ali na fase inicial, né? No, já com seus primeiros sintomas ali, então é importante ele estar atento. Muitas vezes ele precisa até já entrar com manejo de fungicida, pensando numa aplicação aí no máximo até V4. Depois a gente tem todo um complexo de mancha, né? Com o caso de falciféria, a própria cercóspora. São doenças que na fase reprodutiva ela vai ganhar bastante relevância.
1: Simone Minuzzi ressalta ainda a importância do manejo cuidadoso diante deste cenário.
2: Os manejos de controle químico, né? Controle com fungicida, eles devem ser prioritariamente preventivo, ou seja, eu devo aplicar o fungicida dentro da cultura do milho antes de aparecer os primeiros sintomas da doença. Mas em aparecendo os primeiros sintomas de doença, a gente deve fazer intervenção imediata de controle químico para evitar com que essa doença tire maiores produtividades aí e a rentabilidade do produtor no final do ciclo de desenvolvimento da cultura.
1: Ainda conforme destacam os especialistas da BASF, o acompanhamento das condições climáticas e da lavoura permite avaliar o risco de ocorrência das principais doenças e definir a estratégia mais

0: Hora certa, 5:59. Ouvimos com o grupo Carqueja, Andejo. Tempo, temperatura, bom, vamos conferindo aqui, nós estamos nesse momento com 8 graus de temperatura, umidade relativa do ar em 93%, vem sobrando a 8 quilômetros horários.
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0: É isso aí, nós vamos agora até o Clima Terra, conversar com o Ronaldo Coutinho, saber como vai se comportar o clima nas próximas horas para São Joaquim e região. Ronaldo, bom dia.
2: Bom dia. É, o tempo segue no geral, com o tempo assim mais para bom na região. Estamos aí com frio agora de manhã, entre 2 e 5 graus nas baixadas, 6, 8, 6, 9 no alto, e à tarde provavelmente passa aí dos 20 a 24 graus. A maioria vai ficar dentro dessa faixa. Muito pouco abaixo de 20 e um outro acima de 24. E tempo bom, bem aproveitável para quem quer fazer alguma coisa em termos de tratamento. O vento, no geral, colabora bem. Mantém a tendência de tempo bom também no sábado, calor, pode passar dos 25 graus e com alguma viração no finalzinho da tarde ou à noite. E a tendência que a gente tem, se tiver chuva, é na direção da serra e olhe lá. É mais para tempo seco, com variação de nuvens. Mantém a tendência de tempo com alguma chance de chuva no domingo, pequena pela manhã, mais entre a tarde e a noite. Alguns pontos passam sem, pode ter alguma trovada. Segunda tem chuva, trovada, período de melhora, terça e quarta também. Fresco na segunda, esquenta um pouquinho na terça e esfria na quarta. Então entre segunda e quarta fica mais chato por serviço ao ar livre, principalmente de longa duração. De quarta para quinta esfria bem e provavelmente quinta e sexta teremos tempo bom com frio de manhã e à noite. Pode ter alguma geada na quinta e sexta. A tendência de chuva nas eleições. Da Climaterra, Ronaldo Coutinho.
0: Ok, Ronaldo, obrigado aí pelos informativos e até um próximo contato. Conferimos previsão do tempo. Hora certa em São Joaquim, 6:01.
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0: em São Joaquim 6:12. Informativo jornalístico. Confira os indicadores agropecuários.
1: Indicadores agropecuários com Diego Brião. Soja.
2: Os contratos futuros com vencimento em novembro registraram queda nos Estados Unidos na quinta-feira. Na Bolsa de Chicago, a cotação era de $13.17 por bushel. Valores no mercado físico no Brasil por saca de 60 quilos. Estado do Mato Grosso, cidade de Rondonópolis, R$ 151. Bahia, Luiz Eduardo Magalhães, R$ 147. E Rio Grande do Sul, não me toque, R$ 141.
1: Boi gordo.
2: Em São Paulo, na B3, os contratos com vencimento em setembro eram negociados ao final da quinta a R$ 361 por arroba. Houve elevação de 0,29% no dia. Boi à vista no Mato Grosso, em Cuiabá, R$ 326,20 por arroba.
1: Café.
2: Os contratos futuros de café arábica com entrega prevista para dezembro terminaram a quinta-feira em Nova York, nos Estados Unidos, em queda. A cotação era de R$ 1.890,37 por saca de 60 quilos. No Brasil, no mercado físico, valores do café arábica tipo 6 por saca de 60 quilos. Minas Gerais, Varginha, R$ 1.600 e São Paulo, Franca, R$ 1.550.
1: Milho.
2: Valores no mercado físico por saca de 60 quilos. Paraná, Marechal Cândido Rondon, R$ 58, valor em estabilidade na comparação com a cotação anterior. E Goiás, Rio Verde, R$ 58, em queda.
1: Laranja.
2: Os contratos futuros de suco de laranja com entrega prevista para novembro terminaram a quinta em Nova York em elevação. A cotação era de US$ 150,75 por libra peso. No Brasil, valor da caixa de 40 quilos e 800 gramas de laranja a prazo na indústria. Estado de São Paulo, R$ 29,21 em estabilidade. Valores no mercado físico, Rio Grande do Sul, região serrana, tipo Itália Rubi, média semanal, R$ 10 por quilo em elevação. E Pernambuco, tipo Isabel, preço médio comercial, R$ 150 por caixa de 18 a 20 quilos em estabilidade.
1: Algodão.
2: Valores do algodão em pluma por arroba, Mato Grosso Sorriso, R$ 130,58 em estabilidade. E Bahia, região oeste, R$ 142,67, também em estabilidade. Os contratos futuros de cacau com entrega prevista para dezembro terminaram a quinta em Nova York em elevação. A cotação era de US$ 5.590 por tonelada. Valores do cacau no mercado convencional: Bahia, R$ 280 por arroba em elevação, e Pará, R$ 16 por quilo também em elevação.
1: Indicadores agropecuários, um conteúdo do Grupo Rádio Web, informação que amplifica conexões.
0: Mais notícias e informativos você confere no próximo bloco, na Nevasca 6:17.
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0: 6h21 em São Joaquim, chega de bole-bole. 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É o programa Batendo Estribo nesta manhã de sexta-feira, 25 de setembro de 2026. Hoje é dia do rádio. Poderoso rádio. É, o rádio que é feito de ouvintes, anunciantes, fatos, histórias, comunicação. É isso, Pipinha, bom dia.
1: Bom dia, meu amigo Aguinaldo Pinto, Pipinha, direto do Bom Jardim da Serra. Aguinaldo, toca aí pra nós, um mocinho aventureiro, oferecendo pra todo o pessoal de Bom Jardim, tudo salvo aqui, especialmente pra você. Especialmente para todo o pessoal que estiver escutando a Nevasca, especialmente o pessoal que está lidando com os desencanamentos de esgoto aqui perto de casa. Então, e que Deus abençoe todos vocês e todos nós, e direto Bom Jardim da Serra Pipinha, falando câmbio desligo.
0: Ali o Pipi, Pipi, abençoa a todos, manda abraço para todo o pessoal, né? E abençoando os que trabalham, ele está sempre observando esse ponto, né? O pessoal que está aí trabalhando, nós de uma forma ou outra. Valeu. Muito bem. Tio Celso, Santa Paulina, bom dia, tudo bem, tudo certo? Que bom. Obrigado pela companhia. Ah, sim, o Galopasso Vida no Campo. Daqui um pouquinho a gente vai curtir, Tio Celso. Hora certa, 6h23.
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0: 8 graus, temperatura, umidade relativa do ar em 93%.
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0: Na Nevasca 627.

0: Na Nevasca, 6:35. 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
2: Eu sou Humberto Ferretti e esse é o Giro Rural. A CEAGESP, a Central de Abastecimento de São Paulo, que trabalha com a compra e a venda de mercadorias de todo o país, divulgou o balanço sobre o comportamento dos preços nesta semana. Estão mais caros, por exemplo, banana, abacaxi, pepino, abobrinha italiana, alface, brócolis e cebola. No caso de itens como mamão, maçã, cenoura, mandioquinha, almeirão, escarola e ovos brancos, os valores estacionaram. Já entre os produtos que ficaram mais baratos na CEAGESP, dá para citar laranja, melancia, beterraba, abóbora, acelga, almeirão e milho verde. O preço do milho se manteve praticamente estacionado nos últimos dias, com a saca vendida a R$ 69,00 no campo, indicam dados do CPEA. A demanda no geral perdeu força após muito agente do mercado dar preferência para o grão estocado, o que pressiona as cotações para baixo. Por outro lado, a oferta também não é das maiores, com produtores rurais mais focados no trabalho de campo do que nas vendas e de olho nos possíveis impactos do clima nas lavouras. O trigo caminha para fechar o mês de setembro mais caro. No Rio Grande do Sul, o valor médio da tonelada já avançou 5% para mais de R$ 1.530. No Paraná, a cotação também subiu e passa de R$ 1.400. O motivo é a dúvida sobre o real tamanho da safra deste ano, que está em andamento e que o mercado sabe que será menor que a anterior. Sem falar que o excesso de chuva no inverno também pode prejudicar a qualidade dos grãos.
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0: Na Nevasca, 6:37. 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

0: 6h41 em São Joaquim. Ouvimos com os meninos Promessas do Meu Pai. Muito bem, tá lembrando que o senhor Gilney Antônio Padilha, bom dia, senhor Gilney. Lá do Rio Capivaras, bom Jardim da Serra. Ouvir a música com o Grupo Matiz, sextou. Obrigado por atendido, bora trabalhar. Bora trabalhar, senhor Gilney, bem assim. Antério Santos, meu amigo Antério Santos, bom dia. Vamos pegar que tá na hora, que Deus abençoe a todos. É isso aí. Valeu, tio Antério. Aurélio Chaves, bom dia.
1: Bom dia, meu amigo Aguinaldo Pinto, tudo certo?
0: Graças a Deus.
1: A pedida hoje é a Fazenda da Viúva, aquela do Porca Véia, meu amigo. Tamo aí, não tamo só pra não dar barba. Bom dia, fica com Deus.
0: Amém, valeu, valeu, valeu. Obrigado pela companhia, pela sintonia, senhor Aurélio Chaves. Hora certa, 6h42.

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20: Hora certa. 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
21: Em São Joaquim, 6:46.

0: Em São Joaquim, 6:50.
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0: Tempo, temperatura com Ronaldo Coutinho do Prado. Mas, pô, estamos aí com 8 graus de temperatura, umidade relativa do ar em 92%, menos sobrando a 6 quilômetros horários. Ronaldo, tempo para São Joaquim, para a nossa região, essas próximas horas como fica? Bom dia.
2: Bom dia. É, o tempo segue no geral, com tempo assim mais para bom na região. Estamos aí com frio agora de manhã, entre 2 e 5 graus nas baixadas, 6, 8, 6, 9 no alto. E à tarde provavelmente passa aí dos 20 a 24 graus. A maioria vai ficar dentro dessa faixa. Muito pouco abaixo de 20 e um outro acima de 24. E tempo bom, bem aproveitável para quem quer fazer alguma coisa em termos de tratamento. O vento, no geral, colabora bem. Mantém a tendência de tempo bom também no sábado, calor, pode passar dos 25 graus e com alguma viração no finalzinho da tarde ou à noite. E a tendência que a gente tem, se tiver chuva, é na direção da serra e olhe lá. É mais para tempo seco, com variação de nuvens. Mantém a tendência de tempo com alguma chance de chuva no domingo, pequena pela manhã, mais entre a tarde e a noite. Alguns pontos passam sem, pode ter alguma trovada. Segunda tem chuva, trovada, período de melhora. Terça e quarta também, fresco na segunda, esquenta um pouquinho na terça.

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3: Hora certa, 6:56. 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
7: Na Nevasca 7:25.

7h28 em São Joaquim. Aí ouvimos Grupo Matizes, Sextou. Isso aí, tá vendo, devendo lá pro amigo Gilmin Antônio Padilha, lá do Rio Capivaras, Bom Jardim da Serra, tá paga a música aí. Isaías Fernandes, bom dia Isaías, tudo bem, tudo certo, tudo tranquilo? Bom dia amigo Agnaldo, aqui é o Isaías Fernandes. Mandar meus parabéns para a Rádio Nevasca. É o dia do rádio, né? Então, aí, valeu. Minha companhia de todos os dias. Valeu, obrigado. Bom final de semana para você também, meu amigo. É isso aí. Hoje, dia do rádio. Quem está chegando por aqui, Alexandre Melo, Fundo Butiá, São José dos Ausentes. Bom dia, amigo Agnaldo. Boa sexta-feira, toca pra nós, Contraponto. Opa, vamos ouvir daqui um pouquinho, bora trabalhar, meu amigo. É, mas tá levando a companheira, essa aí já tá no volante, né? Hã? Já tá, trabalhando aí no, na lida de campo e, né? E outros afazeres domésticos e o que vier pela frente, né? É, grande Helena. Abraço, obrigado pela companhia, pela sintonia, abraço pra você e a sua família. Senhor Alexandre Melo, lá do fundo do Butiá, São José dos Ausentes. Hora certa, 7h30.

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16: 8 graus, temperatura, umidade relativa do ar 92%, vento soprando a 6 quilômetros horários.
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16: Hora certa na Nevasca, 7:35. 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

0: 7:42, conferimos com o Grupo Galdheiro, fim de semana tem rodeio.
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19: Hora certa. 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

0: Ué, o baile acabou e eu nem dancei com a Gabriela.
1: Sete horas e 53 minutos em São Joaquim. Ouvimos o baile da Gabriela, Garoto de Ouro. Estamos aqui encerrando mais uma edição do programa Batendo Estrevo. Deixo a todos um forte abraço, obrigado pela companhia, pela sintonia e até amanhã, se Deus quiser. Em instantes, você confere o show da manhã com a Cris Sotos. Muita coisa boa vindo por aí.

É mensagem do dia, sexta-feira. Bom, o programa se despede nessa sexta, mas a presença de Deus fica com você. Portanto, para você que trabalha com as mãos, que coloca o seu suor a serviço aí na sua missão, trabalha com o coração, nas mais diversas formas você presta o seu serviço, Deus vê cada gota, né? Cada gota, cada força, cada esforço em cima daquilo que você coloca com a sua missão. E portanto, lembre-se que a perseverança de cada manhã é a semente de uma colheita abundante em sua vida. Não perca esperança nos dias difíceis da sua vida. Tenha força, tenha coragem. É nesse dia que a raiz, né, da prosperidade vai crescer aí na sua vida. Tenha um dia abençoado. E com Deus. Estando com Deus no coração, o resto a gente conquista com Ele.

0: amigo Robson Garcia por essa quarteada. Um abraço do Grupo Carqueja.
1: Eu que agradeço a gauchada magnífica do Grupo Carqueja aí pelo convite. Um baita abraço, graças a Deus. Tamo junto, gauchada.
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0: FM, 8:03, começando com o Eduardo Costa aqui na programação da Nevasca FM. Eu venci a guerra. Você tem um ótimo dia, 12 graus a temperatura hoje, dia 25, dia nacional do rádio e dia nacional do trânsito. Já pega aquele cafezinho pra começar o dia com bom humor, deixa o mau humor em casa e começa o dia com bom humor, com coisas positivas nesta sexta-feira, porque afinal é sexta.
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0: Horóscopo do dia. Áries, de 21 de março a 19 de abril.
1: Chegando previsões para você de Áries às 8 horas e 17 minutos. Ariano, prepare-se para uma nova fase, uma fase muito boa, uma fase de prosperidade. A semana terminará com necessidade de privacidade, conexões com pessoas de outro ambiente que poderão surpreender. Os posicionamentos ficarão mais claros nas relações, diálogos fluirão mais facilmente no dia de hoje.
0: Touro, de 20 de abril a 20 de maio.
1: Oi, Touro, organize as tarefas e resolva o que ficou acumulado nos últimos dias. Uma conversa no trabalho ajudará a dividir melhor as responsabilidades.
0: Gêmeos, de 21 de maio a 20 de junho.
1: Atenção, atenção, Gêmeos, uma ideia ou seus talentos poderão despertar o interesse de um investidor ou de alguém disposto a apoiar novos projetos. Prepare-se, Gêmeos.
0: Câncer, de 21 de junho a 22 de julho.
1: Alargue os horizontes com uma viagem, curso ou conexões com pessoas de longe. Novas referências ajudarão a mudar a sua opinião e enxergar outras possibilidades, canceriano.
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1: 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Ótimo dia pra você, 8h19.

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1: E saber do tempo, que inclusive o tempo é bom, 13 graus, umidade relativa do ar em 85%. Coutinho, como fica o tempo para o final de semana? Bom dia.
2: Bom dia. É, o tempo segue no geral, com o tempo assim mais para bom na região. Estamos aí com frio agora de manhã, entre 2 e 5 graus nas baixadas, 6, 8, 6, 9 no alto. E à tarde provavelmente passa aí dos 20 a 24 graus. A maioria vai ficar entre dentro dessa faixa. Muito pouco abaixo de 20 e um outro acima de 24. E tempo bom, bem aproveitável para quem quer fazer alguma coisa em termos de tratamento. O vento, no geral, colabora bem. Mantém a tendência de tempo bom também no sábado, calor, pode passar dos 25 graus e com alguma viração no finalzinho da tarde ou à noite. E a tendência que a gente tem, se tiver chuva, é na direção da serra e olhe lá. É mais para tempo seco, com variação de nuvens. Mantém a tendência de tempo com alguma chance de chuva no domingo, pequena pela manhã, mais entre a tarde e a noite. Alguns pontos passam sem, pode ter alguma trovada. Segunda tem chuva, trovada, período de melhora, terça e quarta também. Fresco na segunda, esquenta um pouquinho na terça e esfria na quarta. Então entre segunda e quarta fica mais chato para o serviço ao ar livre, principalmente de longa duração. De quarta para quinta esfria bem e provavelmente quinta e sexta teremos tempo bom com frio de manhã e à noite. Pode ter alguma geada na quinta e sexta. A tendência de chuva nas eleições. Da Climaterra, Ronaldo Coutinho.
1: Obrigada, Coutinho, pelas informações do tempo.
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14: Nevasca FM 8:28. É sexta-feira, tem o sol, tem dia lindo esperando por você. A voz da comunidade. Gente, a nossa campanha de donativos para as famílias do Pericó. Muita gente solidária. Como o povo é solidário, o povo aquece, né? Quando as pessoas precisam dessa ajuda. E estamos com muitos donativos aqui. E coberta, colchão. E não temos como levar. Então, juntamente com o Lions, né? Estamos fazendo essa campanha. Inclusive, o presidente do Lions está aqui na rádio. E conversando com a Liliane, eles chegar num consenso de precisar de um carro maior. Então você, que de repente está já levando donativos lá para as famílias do Pericó, puder, que tenha, né, um carro grande, uma caminhonete, puder passar aqui na Rádio Nevasca para pegar esses donativos, porque tem colchão, tem coberta e outras tá, doações, né? Então, se você tiver um carro grande e puder levar até o Pericó essas doações, passa aqui na Rádio Nevasca ou entre em contato. Agora 8h29.

0: Horóscopo do dia. Leão, de 23 de julho a 22 de agosto.
1: Atenção, Leão, uma conversa ou informação ajudará a resolver uma pendência. Aproveite também para organizar um pagamento, dívida ou despesa compartilhada, Leão.
0: Virgem, de 23 de agosto a 22 de setembro.
1: Oi, Virgem, uma boa negociação chegará ao ponto de que interessa. As parcerias pedirão atenção. Alguém dirá com clareza o que espera de você. O investimento merecerá revisão atenta antes de qualquer assinatura.
0: Horóscopo do dia. Libra, de 23 de setembro a 22 de outubro.
1: Oi, Libra, uma nova fase ganhará forma com decisões mais claras sobre os seus desejos e objetivos pessoais. O trabalho terá bom rendimento no dia de hoje, Libra.
0: Escorpião, de 23 de outubro a 21 de novembro.
1: Oi, Escorpião, resolva assuntos delicados com discrição e encerre uma pendência que continua ocupando os seus pensamentos. Você sentirá alívio ao admitir que um ciclo já terminou, já acabou. Tá bom, Escorpião? Já tem pra você de Sagitário, Capricórnio, Aquário e Peixes.

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12: Nevasca FM, 8h48. Bom dia.

0: FM 8h55 e vai que bate o vento e arrasta o rodeio, né? Do Bijeca com Rio Negro e Solimões. Inclusive tem rodeio pra tudo quanto é parte neste final de semana. Chegando previsões.
1: Do dia. Sagitário, de 22 de novembro a 21 de dezembro.
0: Oi, Sagitário, amigos, e atividades em grupo movimentarão o dia e poderão aproximar pessoas interessadas nos seus projetos. Converse, troque ideias e comece a formar as alianças necessárias.
1: Capricórnio, de 22 de dezembro a 19 de janeiro.
0: Oi, Capricórnio, uma decisão profissional chamará a atenção e poderá fortalecer a sua posição no trabalho, Capricórnio.
1: Aquário, de 20 de janeiro a 18 de fevereiro.
0: Oi, Aquário. Um plano de viagem, curso especializado ou publicação começará a ganhar condições concretas. O contrato com alguém de outra cidade ou país poderá fazer uma oportunidade dar certo, hein?
1: Peixes, de 19 de fevereiro a 20 de março.
0: Oi, peixes, atenção, uma conversa sobre intimidade, dívidas, o investimento pedirá sinceridade. Trate o assunto com clareza e evite decisões tomadas no calor da emoção, peixes.
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3: Louvado seja nosso Senhor Jesus Cristo, para sempre seja louvado. Bom dia, meu irmão, minha irmã. Hoje queremos convidar você para este momento, deste tempo de oração. Em nome do Pai, e do Filho, e do Espírito Santo. Amém. Hoje, o texto do Evangelho está em Lucas, capítulo 4, versículos de 14 a 22. Naquele tempo, Jesus voltou para a Galiléia com a força do Espírito, e sua fama espalhou-se por toda a redondeza. Ele ensinava nas suas sinagogas e todos o elogiavam. Veio à cidade de Nazaré, onde se tinha criado. Conforme seu costume, entrou na sinagoga no sábado e levantou-se para fazer a leitura. Deram-lhe o livro do profeta Isaías. Abrindo o livro, Jesus achou a passagem em que está escrito: O Espírito do Senhor está sobre mim, porque ele me consagrou com a unção para anunciar a boa nova aos pobres. Enviou-me para proclamar a libertação aos cativos e aos cegos a recuperação da vista, para libertar os oprimidos e para proclamar um ano da graça do Senhor. Depois fechou o livro, entregou-o ao ajudante e sentou-se. Todos os que estavam na sinagoga tinham os olhos fixos nele. Então começou a dizer-lhes: Hoje se cumpriu esta passagem da Escritura que acabastes de ouvir. Todos davam testemunho a seu respeito, admirados com as palavras cheias de encanto que saíam da sua boca. Palavra da salvação, glória a vós, Senhor. Meu irmão, minha irmã, cumpriu-se hoje essa passagem da Escritura como nós ouvimos? Na sinagoga de Nazaré, Jesus lê e interpreta um texto do profeta Isaías, aplicando-se à sua pessoa. E aqui precisamos nos deter, fazendo dele o seu programa de ação como Messias. Ele é o Messias esperado, e ele tem toda a autoridade dada por Deus, pelo Pai, para proclamar esta palavra: O Espírito Santo de Deus está sobre mim. E aí começa o ano jubilar, o ano onde desce sobre Cristo o Espírito de Deus, desce sobre a terra o Espírito de Deus, trazendo salvação à humanidade. O Espírito Santo consagrou Jesus como Messias, ou seja, o enviado de Deus. O reino que Jesus vai anunciar será o reino da verdade. Será o reino da liberdade, o reino que fará nascer em nós o desejo de vida nova. Jesus veio para nos libertar e o povo começa a ficar admirado com as suas palavras. Ele veio nos libertar da cegueira espiritual, ele veio nos libertar da surdez espiritual e fazer com que nós acolhamos a mensagem e a ação do Espírito Santo de Deus sobre nós. Por isso, meu irmão, minha irmã, nesta manhã eu te convido, consagre a sua vida, coloque a sua confiança sempre mais diante do Senhor, para vivermos, celebrarmos este grande momento, este dia no seu trabalho, você que está descansando, você que está passeando, você que está na sua atividade, que Deus te abençoe e que você possa confiar cada vez mais nele, porque ele jamais vai te abandonar. Rezemos juntos. Pai nosso que estais nos céus, santificado seja o vosso nome. Venha a nós o vosso reino. Seja feita a vossa vontade, assim na terra como no céu. O pão nosso de cada dia nos dai hoje. Perdoai-nos nossas ofensas, assim como nós perdoamos a quem nos tem ofendido, e não nos deixeis cair em tentação, mas livrai-nos do mal. Amém. Meu irmão, minha irmã, que bom essa parada, essa oração, esse momento para ouvir a palavra santa do nosso Deus. Que Deus te abençoe, em nome do Pai, e do Filho, e do Espírito Santo. Amém. Um grande abraço e até amanhã, Estaremos de volta nesse horário, se Deus quiser.

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1: 4991178488. Um abraço pra Jaqueline, curtindo a Nevasca no centro. A Maria Célia Oliveira, lá no bairro Coab 2. Ainda a Júlia Anselmo. Beijinho pra você, Júlia. Ela que diz que está fazendo aquele faxinão no guarda-roupa e ouvindo a rádio. Muito obrigada, Júlia. Hoje é dia, hein? Sextou e sextou com tempo bom. Céu azul, inclusive temperatura subindo aos pouquinhos. 16 graus, aos pouquinhos pode dizer, né? Porque deu um salto assim, ó. 16 graus a temperatura, umidade relativa do ar em 75%. Já já eu volto. Fica aí.
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1: Opa, e bora de aniversariante desse dia de hoje, a Vanessa Hoffman, parabéns pra Estela Maria, ainda o Matheus Lima, parabéns Matheus, o Márcio Souza, a Jane Vieira, o Fernando Branco, o Guilherme Rizzi, a Tatiana Fontanelli, ainda felicidades para Luiz Fernando Barros Melo, a Claudiane Dutra, parabéns Claudiane, Giovanni Brida, o Patrick Almeida, felicidades para Alexandra Nehaus, ainda Raquel Vieira Nascimento, parabéns Raquel, ela que é uma querida, parabéns, felicidades, muitos anos de vida. Você que está de aniversário hoje, sinta-se abraçado, que seja o melhor ano de sua vida. Manda pra gente aqui que você tá de aniversário, que a gente ainda manda parabéns pra você no 49-9117-8488. E não esqueça, você que tá de aniversário hoje, coma bolo, comemore muito. 104,1 Nevasca FM. 22 pras 10.
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FIB 9:59, manda um abraço pra quem já tá por aqui no nosso WhatsApp, a Angelita Camargo, Cris, quero ouvir a música do Michel Teló, Metamorfose, estou aguardando sua ligação, beijinho pra você, Angelita, uma semana maravilhosa, ainda Mari Souza, bom dia, Cris, toca uma Maiara e Maraíza da bem antiga, que eu estou aqui fascinando, aproveitando a sexta-feira e curtindo vocês, obrigada, viu, Mari, vai

sim, com certeza, uma bem lá do início. Vou ver se eu tenho aqui na máquina. Uma bem do início da Maiara e Maraísa. Michel Alves Nunes do Despraiado também quer ouvir Guardanapo do Rainha Musical e participar do sorteio de R$50. Que dia maravilhoso pra você, Michel, todo o pessoal aí na localidade do Despraiado. Antony também tá por aqui, vai pegar carona na música do Henrique Juliano na sequência.

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0: Basque FM, 10 horas 5 minutos, começando mais uma hora do Show da Manhã, edição desta sexta-feira, hoje dia 25 de setembro de 2026. Como eu falo sempre, coloca um sorrisinho no rosto para elevar essa energia. E um sorrisinho com os dentes bonitos fica uma diferença, gente, enorme. Sabe por que eu tô falando isso? Porque o sorriso, ele já eleva a energia. Quando você tá com aquele sorrisão ainda, bem tratado, bem cuidado, faz toda a diferença. 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Seja bem-vinda.
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0: Com toda certeza. E quando a gente fala assim de dentes, de sorriso, não é só a questão ali da estética, né, doutora? Entra muito a parte também de poder ter uma boa mastigação, até na questão do estômago, né? Porque uma boa mastigação ali na digestão faz toda a diferença.
1: Exatamente. Então não é só estética. Claro, a estética vem de brinde, vamos
0: Nossa,
1: dizer assim.
0: Nossa, estética é um presente.
1: Exatamente.
0: Já, né?
1: 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Então é questão... Provavelmente, e sempre, né, pacientes às vezes que tem prótese móvel, que tem a falha de um ou dois dentes, acabam mastigando mal, causando até a questão de hérnias e tudo mais, e acaba judiando um pouquinho mais do estômago, causando mais problemas do que é muito fácil resolver, né?
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0: né?
1: Não,
0: exato. 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
1: É, gente. 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
1: Nevasca FM 10h24. Um ótimo dia pra você, onde quer que você esteja, o que você esteja fazendo. Hoje é um dia muito especial pra quem vive, pra quem ama o rádio que entra na nossa casa, na nossa vida. Hoje é dia nacional do rádio e queremos saber o que o rádio faz aí na sua vida, o que você mais gosta do rádio. Fale um pouquinho pra gente através do 4991-178488. Um abraço pro meu amigo Júlio, tá aqui nos estúdios me visitando. Júlio, você tava sumido, hein, Júlio? Fazia tempo, mas não aparecia. Que bom te ver, hein? Nosso ouvinte querido, sempre tá presente aqui na Rádio Nevasca. Andava sumidinho, agora já tá na City novamente, né, Júlio? Aquele abraço pra você, que bom ter você de volta no nosso dia a dia aqui nos visitando, viu? Vamos direto da redação com informações.
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1: Nova lei cria protocolo nacional de atendimento para vítimas de violência física e sexual. Informações da Rádio 2.
3: Uma nova lei estabelece um protocolo nacional para atendimento de mulheres, crianças, adolescentes e outras pessoas vítimas de violência física e sexual. O texto foi sancionado na última quarta-feira, dia 23 de setembro. A principal mudança é que o primeiro atendimento agora deve ser realizado por um profissional de segurança pública, responsável por registrar a ocorrência e garantir o encaminhamento imediato da vítima para uma unidade pública de saúde. A legislação também prevê a integração entre as áreas de segurança, saúde e assistência social, com o objetivo de oferecer um atendimento mais rápido, humanizado e eficiente. A nova norma determina também que as unidades de saúde, as delegacias, disponham de salas reservadas para o acolhimento e atendimento multidisciplinar das vítimas, além da capacitação periódica de profissionais da segurança pública e da saúde, para evitar a chamada revitimização, situação em que a vítima é exposta novamente ao sofrimento durante o atendimento institucional. A lei também estabelece que em localidades sem órgão oficial de perícia criminal, poderá ser nomeado um perito não oficial para a realização dos exames necessários. Nos casos envolvendo crianças e adolescentes, o conselho tutelar agora deve ser comunicado para acompanhar as providências de proteção previstas no Estatuto da Criança e do Adolescente, o ECA. Casos de descumprimento das novas medidas poderão configurar violência institucional, especialmente se houver prejuízo à vítima ou à investigação. Da Rádio 2, Milena Abreu.
1: Obrigada, Milena, pelas informações.
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3: Nevasca FM, 10h32, bom dia. Ótimo dia pra você, melhor ouvinte desse mundo, é sexta-feira ensolarada. A voz da comunidade. Agora Agora é 10h32, começando mais um bloco do Show da Manhã e agora com ela, Roseli da Loja Up, trazendo muita novidade com esse sol, com esse dia maravilhoso. Roseli, bom dia.
15: Bom dia, Cris, bom dia pra quem tá ouvindo, bom dia pra quem quiser nos assistir, porque nós estamos também com a live, né? 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

Nevasca FM 10h46 e bora falar de tema no Dia Nacional do Rádio. Gente, hoje é um dia especial pra gente, pra quem vive, pra quem ama o rádio que entra na nossa casa, no nosso carro, no nosso trabalho, você que nos permite entrar aí na sua casa, nos dá o prazer da carona, inclusive. Informamos, divertimos, emocionamos e muitas vezes fizemos companhia pra você, melhor ouvinte desse mundo, né? Na Nevasca a gente tem um motivo ainda maior pra comemorar, porque todos os dias a gente tem vocês do outro lado do rádio. O rádio só existe de verdade quando existe alguém pra ouvir. Você, melhor ouvinte desse mundo. Então hoje eu quero saber o que o rádio representa pra você. O que é mais importante para você no rádio, ali no dia a dia? O que você acha que deveria ter no rádio? Conta pra gente através do nosso WhatsApp, que é o 49-91-17-8488.

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1: Direto com Ronaldo Coutinho para saber do tempo. Bom dia.
2: Bom dia. É, o tempo segue no geral, com o tempo assim mais para bom na região. Estamos aí com frio agora de manhã, entre 2 e 5 graus nas baixadas, 6, 8, 6, 9 no alto. E à tarde provavelmente passa aí dos 20 a 24 graus. A maioria vai ficar dentro dessa faixa. Muito pouco abaixo de 20 e um outro acima de 24. E tempo bom, bem aproveitável para quem quer fazer alguma coisa em termos de tratamento. O vento, no geral, colabora bem. Mantém a tendência de tempo bom também no sábado, calor, pode passar dos 25 graus e com alguma viração no finalzinho da tarde ou à noite. E a tendência que a gente tem, se tiver chuva, é na direção da serra e olhe lá. É mais para tempo seco, com variação de nuvens. Mantém a tendência de tempo com alguma chance de chuva no domingo, pequena pela manhã, mais entre a tarde e a noite. Alguns pontos passam sem, pode ter alguma trovada. Segunda tem chuva, trovada, período de melhora, terça e quarta também. Fresco na segunda, esquenta um pouquinho na terça e esfria na quarta. Então entre segunda e quarta fica mais chato para o serviço ao ar livre, principalmente de longa duração. De quarta para quinta esfria bem e provavelmente quinta e sexta teremos tempo bom com frio de manhã e à noite. Pode ter alguma geada na quinta e sexta. A tendência de chuva nas eleições. Da Climaterra, Ronaldo Coutinho.
1: Obrigada, Coutinho, pelas informações do tempo. Lembrando que ao meio-dia tem mais.
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0: Clássica FM 11:24. Vai perceber que o sonho supera. Hoje dia nacional do rádio. Rádio não é só som. Rádio é companhia, é memória, é informação, é música, é emoção, é de tudo um pouco, né? Vai perceber que o sonho supera. O rádio muda, gente. O rádio muda, a tecnologia muda, mas uma coisa continua igual. A vontade de estar perto das pessoas. É o radinho aí, o radinho raiz. Aquele rádio que muita gente herda, né? Dos seus avós, dos seus pais. E continua aí funcionandinho desde, sei lá, de 1900 e lá vai bolinha. Tem muito radinho raiz, que eu sei. Inclusive, manda foto pra gente do seu radinho raiz. Você que tem esse radinho antigo e tá ouvindo a Rádio Devasca, manda vídeo aqui no 4991178488. A nossa produção lá do nosso marketing vai amar postar lá no nosso Instagram. Inclusive, manda o arroba que o pessoal marca vocês por lá também. Um abraço lá pro Wellington em São Sebastião do Arvoredo, interior de São Joaquim. Tá participando dos R$50, Maico Elisandro do bairro Nossa Senhora Aparecida, ainda Marcilene Oliveira, beijocas Marci, a Ruth Aparecida, ela que diz bom dia a nós da comunidade do Cedro Urupema, eles irão fazer misturas, pão de milho, pão de trigo, bolos, bolachas, arrecadando material não perecível para vizinha da comunidade Pericó, né? A Rutinha, a Rosilene e a Jane, aquele ó, aquele beijo para vocês, elas que fazem parte, né, da diretoria da Capela do Senhor Bom Jesus do Cedro em Urupema. Então, estão fazendo para levarem para a comunidade lá do Pericó. Tem gente mandando cardápio do dia. Elas estão mandando cardápio do dia. Macarrão caseiro com molho vermelho e saladas para o almoço de hoje. Gente, tá bom demais. Essa mulherada não para, hein, Ruth? Aquele abraço para você e todo o pessoal aí em Cedro Urupema. Cleoni Barbosa, da localidade das Palmas, mas tá ouvindo a Rádio Nevasca em Madre Paulina. Angelita Camargo, ela que respondeu o tema de hoje, que já já a gente vai trazer a resposta dela. Franciele Gomes, da Boa Vista, também participando, desejando uma sexta-feira abençoada para todos nós. Ela que pediu melzinho da Thalita Mel e Chão de Avião para as irmãs Daniela e Cristiane, que estão ouvindo o rádio.
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2: Uma nova lei estabelece um protocolo nacional para o atendimento de mulheres, crianças, adolescentes e outras pessoas vítimas de violência física e sexual. O texto foi sancionado na última quarta-feira, dia 23 de setembro. A principal mudança é que o primeiro atendimento agora deve ser realizado por um profissional de segurança pública, responsável por registrar a ocorrência e garantir o encaminhamento imediato da vítima para uma unidade pública de saúde. A legislação também prevê a integração entre as áreas de segurança, saúde e assistência social, com o objetivo de oferecer um atendimento mais rápido, humanizado e eficiente. A nova norma determina também que as unidades de saúde, as delegacias, disponham de salas reservadas para o acolhimento e atendimento multidisciplinar das vítimas, além da capacitação periódica de profissionais da segurança pública e da saúde, para evitar a chamada revitimização, situação em que a vítima é exposta novamente ao sofrimento durante o atendimento institucional. A lei também estabelece que em localidades sem órgão oficial de perícia criminal, poderá ser nomeado um perito não oficial para a realização dos exames necessários. Nos casos envolvendo crianças e adolescentes, o conselho tutelar agora deve ser comunicado para acompanhar as providências de proteção previstas no Estatuto da Criança e do Adolescente, o ECA. Casos de descumprimento das novas medidas poderão configurar violência institucional, especialmente se houver prejuízo à vítima ou à investigação. Da Rádio 2, Milena Abreu.
0: Obrigada, Milena, pelas informações.

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0: Evas Kertive, 11 horas 45 minutos. Mandar abraço pra quem tá por aqui no nosso WhatsApp, no 4991178488, respondendo ao nosso tema de hoje, o que você gosta do rádio. Um abraço lá pra Marília. Bom dia, queridos, o que eu gosto do rádio é ouvir sempre as músicas que são as melhores, ouvir vocês também me faz muito feliz. Que legal, aquele abraço pra você. Bom dia, Cris, não é raiz, pois dá pra pôr o pendrive, mas é até com fio de luz na antena para ouvir a Nevasca FM todos os dias pelo meu galpão e acredito que ele tem uma bateria interna. Quando falta luz, ainda consigo ouvir 2 horas de rádio. Então, quando eu entro no galpão, a primeira coisa que faço é ligar ele. Teu colega e amigo, Agnaldo Pinto, sabe bem. Aproveita e manda um abração pra ele. Sim, claro, pra ti, né, Cris? Sou teu fã. Mas, como sempre, peço música no programa anterior. Aí vou ficar muito famoso toda hora. Mas tô sempre ouvindo e principalmente o Padilhão à tarde. O Alexandre Melo, do Fundo do Butiá, em São José dos Ausentes. Aquele abraço pra você. A Guilmar também mandou ali a fotinho do rádio, Guilmar.
1: Tu pediu a foto do rádio, Cris. Bom dia, bom dia. Dona Guilmar aqui do São Sebastião do Arvoredo. O meu almoço é feijão, arroz, batata frita, carne molho e salada de baje com pepino e tomate e cebola. Tudo misturado. Uma salada mista. Muito bom. E já tô com o almoço pronto também.
0: Mas que delícia.
1: Quero participar desses R$50 aí.
0: Mas
1: também, tá?
0: Com certeza, um Guilmar, aquele abraço pra você. É, os nossos ouvintes nos deixam com água na boca, né, Will? Deixam com água na boca, mandaram foto ali do radinho, né, Guilmar? Aquele abraço pra você. Seu cardápio tá bom demais também. Cris, tô ligado na Nevasca FM, quero concorrer ao sorteio. Mandou fotinho do radinho. A Roseli Freitas. Vou ganhar hoje, preciso muito desses R$50. Meu cardápio do dia é arroz com galinha e salada de cebola. Tá bom, hein? Roseli, aquele abraço. Wellington de São Sebastião por aqui. Ainda macarrão caseiro com molho vermelho e saladas para o almoço de hoje. Lá da nossa amiga Ruth. Cris, eu gosto muito de ouvir vocês durante a programação inteirinha. Sou fanjoca da Rádio Nevasca. Cris, sobre o tema de hoje, o rádio faz parte da minha vida. Como você falou, é uma companheira. Angelita, aquele abraço pra você. Ainda sobre o tema de hoje, o rádio é meu amigo diário, anima meu dia e me mantém informado e atualizado. A nossa ouvinte, a Franciele Gomes, aquele abraço pra você, Fran.

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Clássica FM, agora 11:56 e chegou a hora de ligar pra você que se inscreveu nos 50 reais. Será que sai esse 50 hoje? Bora lá, primeira ligação. Lembrando que tem que falar as três palavrinhas-chave. Não esquece, hein? Última chance, mais uma chance, né, produção? Não atendeu, telefone final 1010. Bora pra mais uma ligação, a última.

0: 11:57.
1: Alô, Nevasse FM?
0: Mas faturou, quem que tá falando?
1: A Karen.
0: Oi, Karen, qual é o bairro?
1: Nossa Senhora Aparecida.
0: Opa, faturou R$50. O que você vai fazer com esses 50 que não tinha no bolso?
1: As crianças já estão querendo pegar os 50 pra eles.
0: Já vão comprar o sorvete. Ó, coisa boa, já pego.
1: Com certeza.
0: Karen, então, nossa produção já entra em contato. Aproveita, manda abraço pra quem você quiser.
1: Um abraço pros meus filhos, pra Agatha e pro Igor.
0: Opa, beijo grande pra você, muito obrigada pela sua audiência, nossa produção já entra em contato então com a Karen, beijinho Karen pra você, pros seus filhos, gente, não dá tempo mais de nada, tô indo nessa, beijo grande, o Will Andrade já está chegando pra te fazer companhia nesta tarde de sexta-feira, porque sextou e eu volto com você no final de semana, tchau!

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2: Meio-dia, mais 26 minutos, estamos no ar com mais uma edição da Voz da Cidade. Para você que está sintonizado no 104,1 da Nevasca, a partir de agora, nosso WhatsApp totalmente à sua disposição para você participar com a gente. Se você tem vagas de emprego, se você está à procura de trabalho também de forma totalmente gratuita, nós damos o espaço para você aqui na programação da Voz da Cidade para você participar com a gente, tá bom? Lembrando que demandas, reivindicações, algo do seu bairro, do seu município, da sua localidade, atendemos todos os municípios da região serrana, tanto Serra Catarinense quanto Serra Gaúcha, para você das cidades de São José dos Ausentes, Bom Jesus no Rio Grande do Sul, também Bom Jardim da Serra, já aqui em Santa Catarina, Urupema, Painel e a nossa querida e bela São Joaquim. Estamos no ar com mais uma edição da Voz da Cidade. Para você que liga e sintoniza o seu rádio agora, não me conhece, muito prazer, eu sou o Will Andrade, até uma hora da tarde trazendo informações, notícias e, claro, as suas reivindicações aqui na programação da Nevasca FM. Temperatura em São Joaquim nesse momento ensolarado, tempo em 22 graus, chuva em 0%, umidade relativa do ar em 51% e ventos a 8 quilômetros horários. Sexta-feira, dia 25 de setembro do ano de 2026, último programa da semana. Hoje, nessa sexta-feira, Dia Nacional do Rádio. Esse rádio que leva muita informação, muita mensagem, muita notícia, muita credibilidade para você e também Dia Nacional do Trânsito. Dia Nacional do Trânsito que precisa ser reformulado aqui em São Joaquim essa data, né? Precisa ser aí colocada no calendário do município porque é um caos.

0: Meio-dia, mais 28 minutos. Lembrando que temos comentário do Alexandre Garcia, temos Agronegócio em Foco com Marcelo Lara, informações com a nossa colega Cris Sotos, hoje na programação da Voz da Cidade, destacando mais uma vez a sua participação, que é indispensável aqui na programação da Nevasc FM. Estamos no ar com mais uma edição da Voz da Cidade.
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0: Eu tenho sentido falta de alguns dos nossos ouvintes aqui trazendo algumas demandas, algumas reivindicações sobre alguns temas aqui do nosso município que precisam ser destacados, e recomendo a todos os nossos ouvintes que não dá para deixar passar nada dessas situações que, na visão de muitos, pode ser resolvido com um simples estalar de dedos. Então, a partir de agora, deixamos os nossos microfones, como é tradicional, à sua disposição para você que enxergar um buraco, por menor que seja, que está ali fazendo aniversário já. Faz tempo que está ali na sua rua, faz tempo que está ali na sua comunidade. Isso não vale só para a estrada de asfalto, não, para as estradas de chão também, hein? Por mais que tenha sido feito um baita trabalho referente às estradas dos bairros, né? De fato, tem muito ponto ainda que precisa de uma baita atenção. Uma baita atenção, de fato. Claro, agora todos os esforços estão concentrados na comunidade do Pericó, né, que realmente é quem precisa de ajuda, quem precisa de atenção nesse exato momento, né? Mas deixamos aqui à disposição, se você vê algum buraco, alguma lixeira fora do lugar, claro, muitas das situações parte da própria comunidade de ter que resolver isso, né? Manda pra nós, aqui no 499-9917-8488, nós vamos atender a sua participação, vamos levar a sua reivindicação a quem deva ser levado, né? Vamos repassar a secretaria que for competente para resolver esse problema, que tem que ser resolvido, sem dúvida nenhuma, tá? Bom, trazendo as primeiras informações da tarde, a nossa colega Cris Sotos, com muitas notícias aqui na programação da Nevasc FM, com muitos informativos da nossa região, do nosso estado, do nosso Brasil e do nosso mundo. Cris, uma ótima tarde para você.
2: Boa tarde, Will. Boa tarde aos ouvintes da Nevasc FM, da Voz da Cidade. As principais notícias para esta sexta-feira, 25 de setembro. Mulher é morta e companheiro fica ferido após cobrar em dívida de ex-funcionário em Santa Catarina. Uma briga após a cobrança de uma dívida terminou com a morte de Cláudia Brisk, de 30 anos, na tarde de quarta-feira em Xaxim, no oeste de Santa Catarina. O companheiro dela também ficou ferido e foi levado ao hospital. Segundo a Polícia Militar, o casal foi atacado após cobrar um valor da família de um adolescente que já havia trabalhado com eles. A PM informa que as vítimas foram até a casa dos suspeitos para fazer a cobrança. Depois, o casal retornou para a residência onde morava, no bairro Guarani. Pouco depois, no entanto, os familiares do devedor foram até a casa do casal e no local houve uma nova discussão seguida de agressões físicas. Cláudia e o companheiro foram esfaqueados. O homem teve ferimentos na cabeça, ele foi socorrido e levado ao hospital consciente por volta das 14 horas. Já a mulher foi golpeada no ombro e, além disso, recebeu um empurrão e bateu a cabeça. Ela chegou ao hospital em parada cardiorrespiratória e não resistiu aos ferimentos. O adolescente, que segundo a Polícia Militar teria dado as facadas, não foi localizado. Três mulheres, entre elas a mãe dele e outras parentes, foram levadas à delegacia. O fato foi registrado como homicídio doloso, consumado e tentado. A Polícia Civil investiga o caso. Um homem de 66 anos foi morto a facadas após ser atraído para um falso encontro com uma mulher em Passo de Torres, no sul de Santa Catarina. Segundo a Polícia Civil, a emboscada foi planejada por um casal de namorados preso na quarta-feira em Garopaba, a mais de 210 quilômetros do local do crime. Os suspeitos foram autuados por extorsão com morte e furto de veículo. Conforme o delegado, a intenção do casal era conseguir dinheiro para alugar um imóvel. Os nomes dos suspeitos não foram divulgados. A vítima, identificada como Odilon de Oliveira Cândido, viajou de Torres até a casa da suspeita após uma conversa pela internet. O corpo foi localizado depois que a família registrou o desaparecimento dele. De acordo com a polícia, o homem foi atraído para a casa da mulher para ser extorquido pelo casal. No entanto, ele tinha apenas R$ 5. Ao perceber a emboscada, a vítima começou a gritar por socorro, mas foi atingida por uma facada no pescoço e morreu. Durante as investigações, a Polícia Civil ouviu testemunhas e passou a procurar o carro da vítima, que também estava desaparecido. O veículo foi encontrado estacionado no centro de Garopaba com o casal. Os suspeitos foram levados para a delegacia da cidade e confessaram o crime em depoimento. A Polícia Civil concluiu a investigação sobre o acidente que matou uma funcionária de restaurante em Papanduva, no Planalto Norte de Santa Catarina, e indiciou o motorista do ônibus por homicídio culposo. Segundo o inquérito, o homem de 65 anos usava o celular e se levantou do assento sem desligar o veículo ou alterar a marcha no momento do acidente. O acidente ocorreu em 5 de agosto, às margens da BR-116. O ônibus avançou, atingiu uma mureta de proteção e prensou Mariane de Fátima, de 33 anos, contra a estrutura. A funcionária morreu ainda no local. De acordo com a Polícia Civil, a investigação reuniu elementos que permitiram reconstruir a dinâmica do acidente. As imagens internas do ônibus, dados de telemetria e perícias foram analisados para esclarecer as circunstâncias da ocorrência. Então, o motorista usava celular e retirou pressão do freio. Então, os elementos apontaram que o motorista ele não desligou o ônibus, nem alterou a marcha e, ao retirar a pressão do freio, fez com que o veículo avançasse. O ônibus atingiu a mureta de proteção existente no local e acabou atingindo a mulher que estava na parte frontal do veículo. Segundo a investigação, a conduta do motorista foi considerada negligente, especialmente por se tratar de um local com circulação de muitos pedestres. Três crianças foram encontradas sozinhas e com fome numa casa no centro de Coronel Freitas, oeste de Santa Catarina. O caso aconteceu no início da noite de quinta-feira e mobilizou equipes da Polícia Militar. Ao chegar no local, a PM encontrou três crianças, uma de 4, outra de 8 e a terceira de 10 anos de idade, sozinhas, no andar de cima da casa. A porta da casa estava aberta, com acesso livre a qualquer pessoa, além de objetos cortantes em locais de fácil alcance das crianças. A polícia conversou com as crianças, que de imediato relataram que sentiam fome. Diante da situação, o conselho tutelar foi acionado e realizou o encaminhamento das crianças à sede do órgão para as providências de proteção e acompanhamento. Na sequência, os policiais tentaram localizar os responsáveis. A mãe, de 25 anos, foi encontrada nas proximidades da residência e apresentava sinais aparentes de embriaguez. Já o pai, de 28 anos, também foi localizado posteriormente, sendo constatado que ambos não sabiam informar onde estavam as crianças, onde estavam os filhos. Diante da situação, os dois responsáveis receberam voz de prisão pelo crime de abandono de incapaz e foram conduzidos à Delegacia de Polícia Civil para os procedimentos cabíveis. Dois adolescentes de 14 e 15 anos ficaram no meio de um tiroteio na tarde da última quarta-feira em São Domingos, no oeste de Santa Catarina. Segundo a Polícia Civil, um homem de 24 anos atirou contra os jovens, que conseguiram fugir ilesos. O homem foi preso e a polícia investiga o caso. De acordo com a polícia, o tiroteio do bairro Esperança, conforme o que foi apurado pela equipe, o suspeito teria chegado ao local em uma motocicleta, chamando uma das vítimas pelo nome e, em seguida, efetuado diversos tiros contra os adolescentes. Conforme a polícia, o homem fugiu, mas foi encontrado na cidade vizinha de Galvão. Durante a ação, os policiais informaram que deram voz de prisão ao homem. Na casa foi apreendida uma espingarda calibre 32, que, segundo a Polícia Civil, estava municiada. Também foram encontrados um cartucho, um coldre e uma capa de colete balístico. O suspeito foi levado à delegacia, onde foi registrado flagrante por tentativa de homicídio. Depois, conforme a Polícia Civil, ele foi encaminhado ao presídio regional de Xanxerê, onde permanece à disposição da justiça. A motivação dos tiros e a motivação do ataque aos adolescentes serão apuradas. Essas informações são do G1.com e também do SCC10. Para finalizar as notícias de hoje, notícia de São Joaquim. Homem é condenado a 31 anos de prisão por homicídio e tentativas de homicídio em São Joaquim. O Tribunal do Júri condenou um homem de 31 anos. Condenou esse homem a 31 anos e um mês de prisão em regime fechado por crimes relacionados ao homicídio de Emerson Oliveira Barbosa, ocorrido em abril de 2018, em São Joaquim. A condenação também envolve 3 tentativas de homicídio e o porte ilegal de arma de fogo. O julgamento contou com a atuação das promotores de justiça, Bibiana Fontanella Briguente e Vinícius Silva Peixoto, representando o Ministério Público de Santa Catarina. A vítima fatal, Emerson, foi morta na noite de 20 de abril de 2018, por volta das 20h30, nas proximidades do posto de combustível, naquela época, São Rafael, na rua Egídio Marturano. Conforme a denúncia do Ministério Público, momentos antes dos disparos, houve uma discussão envolvendo o acusado e um grupo que estava no estabelecimento. Após essa primeira situação, o rapaz deixou o posto e minutos depois retornou ao local armado com um revólver calibre 32. Ainda segundo a acusação, após retornar ao estabelecimento, houve uma movimentação que levou as vítimas para a área externa. Na sequência, o acusado efetuou 4 disparos em direção ao grupo. Um dos tiros atingiu Emerson Oliveira, que morreu no local. Os outros 3 disparos foram direcionados aos demais vítimas, que não foram atingidas. O Ministério Público sustentou durante o processo que o homicídio foi praticado por motivo torpe, com emprego de meio, que resultou em perigo comum e mediante recurso que dificultou a defesa da vítima. A acusação também destacou que os disparos foram realizados em uma área com circulação de pessoas e nas proximidades de um posto de combustíveis. Pena chega a 31 anos e um mês. Ao final do julgamento, o acusado recebeu pena de 16 anos de reclusão pelo homicídio de Emerson. Também houve condenação pelas 3 tentativas de homicídio e pelo crime de porte ilegal de arma de fogo. Somadas as penas, a condenação chegou a 31 anos e um mês de prisão em regime fechado. A sentença negou ao réu o direito de recorrer em liberdade e determinou a expedição de mandado de prisão. Informações do Notserra SC. Essas eram as notícias das últimas 24 horas para a Voz da Cidade. Direto da Central de Jornalismo, Cris Sotos.
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0: Obrigado, Cris, pelas informações. Para você que estava acompanhando muitas notícias, principalmente essas daqui da nossa região, que são sempre de interesse aqui da nossa comunidade. 12:41 e vamos com o comentário de Alexandre Garcia, aqui na Nevasca FM.
3: Bom dia. Será que vocês ainda lembram dos anões do orçamento? O João Alves de Almeida, deputado, eram os anões porque eram todos baixinhos. Metiam a mão nos milhões do orçamento do dinheiro dos seus impostos. Pois ele era o chefe do esquema. E para justificar a dinheirama que ele tinha, a fortuna que tinha amealhado, ele dizia que havia ganho em 200 bilhetes premiados da loteria. Teve gente, até o Miro Teixeira denunciou, que ele disse que ganhou 24 mil vezes durante 5 anos. E ele acabou renunciando ao mandato para não ficar inelegível e tal. Pois olha, isso faz cerca de 30 anos. Pois agora tem uma cópia disso, um banqueiro ligado a Vorcaro, dono de um banco lá, Antônio Carlos Freixo Júnior, disse que ganhou na loteria 570 vezes em 5 anos, para justificar 176 milhões, segundo o Ministério Público de São Paulo. Vocês notaram, perceberam que, desde que o Supremo lavou a Lava Jato, fez Lula virar ficha limpa, que todo mundo entendeu que luz verde para a corrupção, né? Nesses últimos 4 anos, a corrupção subiu em todos os lugares. Venda de almas, né? E de favores, corrupção de funcionários do público, servidores do público, fazendo advocacia administrativa, se omitindo, fingindo que não vê, né? Em toda parte. Bom, então tem mais uma agora. Tá todo mundo preocupado porque começaram a lançar suposições. porque Lula está sentindo que a brisa da mudança está virando vento. As pesquisas estão mostrando aí que a campanha dele vai mal, né? Ainda hoje um amigo argentino que estava acompanhando a campanha me disse: o Lula tá desatualizado, tá fora de moda. Essa campanha enfim, parece que não é uma campanha para jovens, né? Tá repetindo aquelas mesmas lenga-lengas. E hoje os jovens que trabalham com rede social querem coisas mais rápidas. Só que ele não admite que possa perder para um jovem. Então está espalhando que não, porque o Trump... Como assim? O Trump vai fazer o quê? Não pode fazer nada. Ah, vai na rede social... Eu não recebi nada na rede social de diferente que me convença a mudar voto, né? Então... É uma preparação, muita gente está preocupada que isso é uma preparação para, de conluio com amiguinhos que a gente conhece lá do Supremo, tentar fazer alguma coisa para atrapalhar a eleição, se houver percepção de que pode até perder no primeiro turno. Fica aqui só um aviso para a gente se acautelar contra invenções desses últimos dias, porque agora faltam menos de 2 semanas. Né? Bom, e para terminar, lá na ONU, que vergonha, a delegação brasileira se retirou do plenário porque o chefe de governo de Israel ia ocupar a tribuna. E ele, quando viu essa retirada, disse: algum covarde ainda não se retirou? Por favor, se retire. Não. E a delegação brasileira foi uma das que se retirou, como se retirou no ano passado e em 2024. Ordens do governo Lula. E aí o discurso de Lula falava em multilateralidade, todo mundo em paz, e faz isso. Nenhuma novidade, né? A fala é sempre diferente do fato, da prática. Já o que saiu nos jornais brasileiros, o discurso do Milei, que teve uma grande repercussão, que disse umas verdades lá, que a ONU é inútil, não tem evitado guerras, que é um bando de, isso eu vi lá quando eu estive na sede da ONU, é um bando de burocratas de nariz em pé, cada vez que muda um secretário-geral, ele traz o trem de alegria dele, do país dele, dos apaniguados políticos que ficam lá o resto da vida sendo sustentados pelos países que são filiados da ONU. E sem efetividade, sem eficácia, sem eficiência. Fica lá para aplaudir, fazer bonitinho, reunião bonitinha, né? E foi um discurso efetivo, porque ele falou nas Malvinas, ele falou na atração de investimentos para a Argentina, mostrou que a Argentina tem, né? E aproveitou para fazer a crítica correta, porque a ONU é cheia de boas intenções lá na inauguração dela, na criação dela. Mas depois foi, eu cobri guerra e vi, né, em alguns lugares, não é o caso da tropa brasileira, mas era o caso de tropa de países europeus, lá no Oriente Médio, que eu só vi essa tropa em barzinho tomando cerveja. De Brasília, Alexandre Garcia.
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1: Hora certa. 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
0: Nevasca FM 8, faltando para uma. Boa tarde.
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0: Estamos de volta aqui na programação da Nevasca FM com a voz da cidade. Atenção para você que está nos acompanhando, onde quer que você esteja, através do 104.1, através do aplicativo, enfim, através da internet. Fica à vontade aqui na programação da Nevasca FM para participar com a gente no nosso WhatsApp no 49-991-17-84-88. Atenção, utilidade pública, foi perdida uma carteira em nome de Otacílio Donizete Souza, no trajeto entre Alto Elite e Café Serrano, no ônibus da Nevator, por volta das 10 horas. A carteira contém documentos pessoais importantes que são necessários com urgência para a realização de uma cirurgia. Atenção, então, caso alguém tenha encontrado a carteira ou tenha alguma informação sobre ela, a favor entrar em contato pelo telefone através do 49 99 99107-8124. 49 99107-8124, ou deixar aqui na recepção da Rádio Nevasca FM. Então atenção, foi perdida uma carteira em nome de Otacílio Donizete Souza no trajeto entre Alto Elite e Café Serrano, no ônibus da Nevatur, por volta das 10 horas. Quem encontrou, né, por favor, deixar aqui na Nevasca FM ou entrar em contato no número que eu vou repetir mais uma vez. 49 99107-8124. A carteira contém documentos pessoais importantes que são necessários com urgência para a realização de uma cirurgia. Então atenção, se você encontrou, eventualmente viu no ônibus da Nevatur, devolva, são de pessoas idosas que precisam principalmente da documentação, né, para poder fazer para poder realizar uma cirurgia. Então, por favor, devolva ou deixe na Nevasca FM ou entre em contato pelo telefone através do 49 99107-8124. Vamos com o Agronegócio em Foco com Marcelo Lara aqui na programação da Nevasca FM.
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3: Olá, amigos da Rádio Nevasca FM, tudo bem? Hoje a conversa é sobre uma decisão que pode mudar o jeito de o produtor se proteger no campo e também o jeito de o governo lidar com safra perdida e dívida renegociada, né? O Senado aprovou um projeto que reformula o seguro rural no Brasil, um assunto que a gente já abordou, né, essa semana. A informação é da Globo Rural, né? E o texto atualizado, né? O texto aprovado é o projeto de lei 2.951 de 2024 da senadora Tereza Cristina de Mato Grosso do Sul. O relator no Senado foi o senador Jaime Bagatoli, né? De Rondônia. A matéria segue agora para sanção presidencial depois de um acordo com o governo. O executivo se comprometeu a sancionar sem vetos. Vamos ver, né? Do jeito que está. Em linhagem de porteira aí, né? Vamos lá. O que que mudou? Primeiro, o programa de subvenção ao prêmio do seguro rural, o PSR, aquele mecanismo em que a União paga parte do valor da apólice, que nós já discutimos isso na última vez, que está complicado.

0: se comprometeu a enviar em 15 dias uma medida provisória para cumprir a regra fiscal e abrir espaço para o seguro. Outro ponto do acordo saiu do texto, a autorização para remanejar sobras do Proagro, o programa público voltado a pequenos médios gerido aí pelo Banco Central. Para o PSR em 2025, segundo a reportagem, mais de 758 milhões de reais do Proagro não foram utilizados e não puderam ser realocados para subvencionar apólices. Então tem. Agora cada programa segue no seu, né, quadrado. O projeto também tenta destravar o fundo catástrofe criado em 2010 e que nunca decolou de verdade. Não sei se também é útil, né? O texto retira da lei previsão antiga de aporte de até 4 bilhões de reais em títulos, dispositivo que, na avaliação do setor, emperra o fundo. A participação da União fica mais flexível, pode ser em dinheiro, títulos, ações de empresas, de economia mista, imóveis e outros ativos, sem aquele teto rígido. Seguradoras que participam do PSR deverão ser cotistas. Cooperativas, resseguradoras e empresas do agro também poderão entrar. O fundo serve como cobertura extra quando o risco passa do que a apólice comum aguenta. Geada forte, granizo, insérie, seca extrema. Fica de pé a isenção de tributos federais sobre as operações de seguro rural. E o contrato do seguro poderá ser aceito como garantia de crédito, com regras mais claras, cessão fiduciária das indenizações, prioridade de pagamento ao banco em caso de sinistro e prazos de regulação mais rápidos. Para o produtor que contratar o seguro, o texto aponta vantagens práticas, juros, prazos e limites mais favoráveis do crédito rural. Prioridade no financiamento oficial, inclusive em prorrogação ou renegociação, e a possibilidade de financiar o próprio prêmio. Em contrapartida, para acessar a subvenção, o agricultor terá de fornecer dados da atividade, transparência em troca de proteção. O resumo é o seguinte: as medidas ajudam a estabilizar a renda agrícola, aliviam pressão por novas renegociações de dívida e, no médio prazo, podem baratear o crédito, reduzindo inadimplência. E também é o seguinte: não adianta o governo colocar 18 bilhões de reais na subvenção do Plano Safra se não há seguro rural. Quando se perde uma safra sem seguro, o governo paga duas vezes, na ponta e de novo na renegociação, né? Então é isso que vai acontecer, né? Em Santa Catarina a gente sabe o que é isso, significa na prática. Quem planta maçã em São Joaquim convive com geada e granizo. Quem produz grão, leite e carne no estado conhece estiagem, vento e variação brusca de temperatura. Seguro nunca foi luxo, é ferramenta de gestão. O problema há anos não é só o produtor não querer se proteger, é o recurso da subvenção sumir no meio do ano e a apólice ficar cara, a indenização demorar e o crédito não reconhecer o seguro como garantia de verdade.
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2: E vamos até o Clima Terra com ele, Ronaldo Coutinho do Prado, saber como que fica o tempo para esse final de semana. Ronaldo, boa tarde.
3: Boa tarde. O tempo segue bom. Tivemos geada fraca, a mínima ficou em Urubici e Bom Jardim com 1,3. Urubici e São Joaquim na faixa de 4. Ou seja, a temperatura é friozinho de manhã, mas agora à tarde esquenta. A máxima deve ficar entre 22 a 25 graus e umidade um pouco mais baixa. Um dia aproveitável. O vento, no geral, fraco. Mantém a tendência de tempo bom também no sábado. Nas baixadas pode ficar entre 6 e 8, no alto acima de 10. E à tarde, uns 24, 27 graus. Um dia quente, mas tempo bom. No domingo também está indicando tempo bom boa parte, diminui a temperatura e pode ter alguma alternância entre nublado e período de sol, pequena chance de alguma viração, alguma chuva final do dia à noite. Trovada, pouca chance. Na segunda, terça e quarta tem condição de chuva, trovada e período de melhora. Pode ter alguma coisa forte, pontual. De quarta para quinta melhora, quinta e sexta mais para bom com chance de geada no amanhecer. Da Climaterra, Ronaldo Coutinho.
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20: Nevasca FM, 1:07, boa tarde.
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20: Estamos chegando na reta final da Voz da Cidade dessa edição de sexta-feira. Obrigado pela sua audiência, pela sua sintonia. Retornamos na segunda-feira a partir do 12:30, logo após o horário político obrigatório. Tenham todos uma excelente sexta-feira.

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1: E aí, turma, tô chegando de volta aqui na programação da Nevasca FM, agora até as 4 com muita música boa na sua sexta-feira pra fazer aquele esquenta do seu final de semana bacana que você gosta, né? 1:08, está no ar mais uma edição do Show da Tarde pra você que tá ligando, sintonizando seu rádio agora, ainda não me conhece, gente. Muito prazer, sou o Will Andrade. E a partir de agora tem tudo isso e muito mais aqui na programação do 104.1 da Nevasca. Temperatura em São Joaquim, dia bom, dia bonito, ensolarado, céu azulzinho. Temperatura em 22 graus, chuva em 0%, umidade relativa do ar em 48% e ventos a 8 quilômetros horários. Dia 25 de setembro do ano de 2026, sextou, bebê, sextou. Finalmente a tão aguardada sexta-feira. E pra você que tá aí sintonizando a Nevasca FM, hoje é o Dia Nacional do Rádio. Dia Nacional do Rádio. Eu quero que você mande, inclusive, pra gente participar de uma forma muito interativa, eu quero que você mande uma foto do seu radinho, de como que você ouve a Nevasca FM. Se você ouvir pelo aplicativo, pela Alexa, pra você que tá trabalhando nos escritórios, tá no computadorzinho aí, sintonizado na Nevasca, manda uma foto pra gente no nosso WhatsApp, no 49-991-17-8488, que a gente vai compartilhar a foto com os nossos ouvintes aí, tá bom? Inclusive, já manda nome completo e bairro, porque tem de presentão pra você aquele kit churrasco do Frigozan. Já pensou na sua sexta-feira? É bom, hein? Seu final de semana com churrasquinho garantido graças à Nevasca FM. Então tô te esperando, manda nome completo e bairro, anotou aí nosso número. Pega uma caneta, pega um lápis, pega um carvão, pega um tijolo, o que que você tem por perto aí, anota, hein? 49-991-17-8488, sextou e começou do melhor jeito possível aqui nesse espetáculo, nessa atração principal que é o Show da Tarde pra você aqui na Nevasca. Hoje tá liberado, hein? Aumenta o volume e vem curtir comigo só as melhores músicas na sua sexta-feira. Luiz e Maurílio S de Saudades, Zé Neto e Cristiano, 1:10. Excelente sexta-feira pra você. Curte aí.

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Clássica FM, esse é Bruno Marrone. Enquanto eu brindo, você chora aqui no Show da Tarde, só iniciando a nossa programação. Pra você que tá sintonizado na Nevasca FM no 104.1, 1h23, gente. Hoje, Dia Nacional do Rádio. E eu quero que você participe com a gente, mandando foto do seu radinho, de onde você sempre costuma ouvir a Nevasca FM. Se é pelo aplicativo, manda aí pra gente um print aí da sua tela. Se é pela Alexa também, pra você que nos ouve aí em toda a nossa região serrana, pode mandar pra gente também. E pra você da nossa região aqui de São Joaquim, pode participar já mandando o nome completo e bairro que vai estar concorrendo aquele kit churrasco do Frigozan. 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Vai ganhar de presente aquela linguiçinha, também aquela carne maravilhosa do Frigozan, que é tão tradicional, e claro, o carvão também pra você fazer o seu churrasco, tá bom? Nome completo e bairro no 49 991 17 84 88. Tô te esperando com a

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19: 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Ótima tarde. 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A voz da comunidade, começando com Kleber e Cauã, muito estranho. Alô,

Olha, Vasco FM, Luan Santana e Henrique Juliano, aquele erro planejado, hein? Será se vale a pena planejar aquele erro e botá-lo em prática, meu Deus do céu? Ou o Andrade na sexta-feira dando ideia ruim, né? Faltando 19 minutos para as 2 horas da tarde, gente. Uma sexta-feira ensolarada dessa. O final de semana promete ser mais maravilhoso ainda. E eu tenho certeza que pra você que tá aí no 104.1 da Nevasca nesse exato momento, pode estar trabalhando, né? Tá no sacrifício. Pra você, homem do campo, que trabalha nesse sol, pra você, mulher do campo, que trabalha nesse sol, gente, parabéns pra vocês, hein? Olha, merece todas as palmas do mundo, porque são gente maravilhosa, são gente trabalhadora e tão sintonizado na Nevasca. Então a gente vai agitar de montão a sua sexta-feira pra você chegar no seu final de semana, no sabadão, daquele jeito. Pra ficar mais especial ainda, gente, tem de presentão pra você aquele kit churrasco. É só coisa boa aqui na Nevasca, hein? Kit churrasco do Frigozan, vem aquela linguiçinha, vem aquela carne maravilhosa do Frigozan e, claro, o carvãozinho pra completar, pra fechar com chave de ouro a sua sexta, tá bom? Lembrando que hoje, nesse dia 25 de setembro do ano de 2026, celebra-se Dia Nacional do Rádio. Eu quero que você mande uma foto do seu radinho, seja ele de pilha, seja ele na tomada, seja o seu aparelho celular, Alexa, enfim, se você tá trabalhando, tá nas máquinas, aí tá ouvindo a Nevasca através do aparelho também, manda pra nós aqui no 49991178488 com o nome completo e bairro, vai estar concorrendo a esse kit churrasco. Daqui a pouquinho vou mandar abraço pra essa galera, tô te esperando.

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17: Nevasca FM, 1:48. Ótima tarde pra você. A sua sexta-feira fica sem dúvida nenhuma muito mais especial pra você que tá sintonizado aqui no 104.1. A voz da comunidade. Chegando Bruninho, Davi, Hugo e Guilherme, quando as bocas já se conhecem. Excelente sexta-feira pra você.
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0: Alaska, VM6 Israel e Rodolfo Toplay. Combina com essa sexta-feira, né? Não era amor, mas era massa demais. Que loucura! Se terminar, eu Toplay. Ai, ai, ai, Will Andrade, o que, que é isso? Revelações ao vivo? 2:03, fechando a primeira hora aqui do Show da Tarde pra você, sintonizada aí no 104.1. Tô te esperando pra você que tá ouvindo o rádio, tá de bobeira, ou se tá por casa também, ou se tá trabalhando aí, tá só ouvindo a nevasca, aquele momento de você dar uma olhada pra um lado, olha pro outro, não tem ninguém olhando, não tem o chefe, não tá por perto, pega o celular aí agora, manda. Manda mensagem aqui no nosso WhatsApp pra gente poder participar, interagir de montão nessa sexta-feira, que é uma sexta-feira animada, é uma sexta-feira gostosa, tá ensolarada e claro, pra ficar mais melhor aí, mais melhor é... Poxa vida, hein? Quase que eu larguei um palavrão aqui. Mais melhor eu me passei, gente. Perdão, perdão que esse mais melhor aí... Não, não, caramba, que loucura, né? Essa foi demais. Até perdi o rumo da conversa aqui. Pra ficar ainda mais especial a sua sexta, tem de apresentar aquele kit churrasco na Nevasca FM. Lembrando que é só mandar nome completo e bairro no 49-991-17-84-88 e vem junto comigo participar. E vamos aproveitar e mandar abraço pra essa galera que tá aqui, né? Já anotou aí? 49-991-17-84-88. Nosso amigo Vaguinho de Muitos Capões tá aqui na sintonia da Nevasca. Dona Guiomar tá com a gente. Fala, Dona Guiomar, boa tarde.
1: Boa tarde, Will.
0: Tudo bem? Bom? Tudo certo.
1: Eu queria fazer uma reclamação.
0: Bom, Dona Guiomar, vou ficar devendo sua reclamação hoje, tá? Ela é uma querida, ela já participou aqui pela manhã, inclusive tá a sua mensagem, ela mandou uma foto aqui do rádio, onde ela tá sempre ouvindo a Nevasca FM. Obrigado pela sintonia, tá, Dona Guiomar? A reclamação vou deixar pra segunda, tá bom? Que agora no Show da Tarde só coisa boa. Quem mais tá com a gente? A Patrícia. Patrícia Michele do Bairro Jardim Bandeira. Oi, Patrícia.
2: Boa tarde, Nevasca FM. Gostaria de estar participando do kit churrasco. Me chamo Patrícia Michele Perez. Gostaria de participar. Moro no Jardim Bandeira.
0: Valeu, Patrícia. Obrigado pela sintonia. Uma ótima tarde pra você. Deixa eu ver quem mais tá com a gente. O Raquel Lima Ribeiro. Ou a Raquel, né? Na verdade é a Raquel. Me passei aqui também de novo no nome, né? Mandou uma foto do radinho, gente. Aqueles radinho tradicional. E olha só que bacana. Olha como que os nossos ouvintes são queridos. O radinho que ela me mandou aqui, gente, tem a opção do pendrive. Sabe o que ela tá ouvindo? Tá ouvindo a Nevasca, mas é uma querida. Obrigado pela sintonia. Uma ótima tarde e boa sorte, tá? O Josué Wagner Lima tá aqui com a gente também. Que mora no bairro Nossa Senhora Aparecida. Tá pedindo pra ouvir uma música do Rick Renner. Ela é demais. Já tem uma aqui no gatilho, olha, que você vai gostar. Ele mandou uma foto e um vídeo aqui. Deixa eu ver aqui o vídeo. Quero sair, a vida de solteiro. Quem sonhava não era assim. Sexto. Será onde que essa música é boa, hein, Josué? É na Nevasca, claro, né? Eu já tô me achando aqui. Valeu, meu amigo. Uma ótima tarde pra você. Obrigado pela sintonia, tá? Excelente sexta-feira. Boa tarde de trabalho. Tá no maquinário e tá ouvindo a Nevasca FM. Quem mais tá com a gente? Boa tarde. Este é o meu rádio que eu escuto vocês. É a Rosilene Aparecida Costa Brasil, do bairro Morada do Sol. Gostaria muito de participar do sorteio. Bom final de semana. Ela mandou uma foto do seu radinho tradicional também. Tá lá numa bancadinha, gente. Tem uma bancadinha especial só pro radinho dela. Que bacana. Bacana, hein? Obrigado pelo carinho, tá? Uma ótima tarde pra você. O Luan Carlos tá com a gente, desejando uma ótima tarde pra todo mundo. O Jean Carlos Barbosa Orencio, também que mora no Bentinho, tá aqui na sintonia da Nevasca, querendo participar do sorteio. A Crislaine Farias da Rosa, que mora no Pradinho, também tá aqui na sintonia da Nevasca. A Denise Costa, do bairro Nossa Senhora Aparecida, um abração pra você. A Ediana Rosa Wolf, do bairro Nossa Senhora Aparecida. Dona Marines, também tá aqui na sintonia. Oi, boa tarde, minha querida, oi, tudo bem?
3: Boa tarde, como é que tá, amigo?
0: Tudo certo, graças a Deus.
3: Sou Maria Inês Borges de Oliveira, do bairro de Caiçara. Quero participar do sorteio do churrasco do Fregosan.
0: Tá bom.
3: A parceria da Nevasca. Ser atendido, agradeço, amigo. Um bom final de semana, um bom...
0: Obrigado,
3: que
0: pra senhora
3: Deus
0: também.
3: Que Deus, Nossa Senhora Aparecida, proteja você, o anjinho da guarda e a tua família toda. Tudo de bom, querido amigo.
0: Obrigado, um abraço, querida. Beijo. Um beijo, Dona Guiomar.
3: Tudo de bom.
0: Um
3: tchau.
0: Beijo no seu coração, minha querida. Obrigado pela sintonia. Ótimo final de semana.
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0: E vamos falar com ele que entende do tempo, Ronaldo Coutinho do Prado. E para esse final de semana, como é que fica? Boa tarde.
5: Boa tarde. É, o tempo segue bom. Tivemos geada fraca, a mínima ficou em Urubici e Bom Jardim, com 1,3. Urubici e São Joaquim na faixa de 4. Ou seja, a temperatura é friozinho de manhã, mas agora à tarde esquenta. A máxima deve ficar entre 22 a 25 graus e umidade um pouco mais baixa. Um dia aproveitável. O vento, no geral, fraco. Mantém a tendência de tempo bom também no sábado. Nas baixadas pode ficar entre 6 e 8, no alto acima de 10. E à tarde, uns 24, 27 graus. Um dia quente, mas tempo bom. No domingo também está indicando tempo bom boa parte, diminui a temperatura e pode ter alguma alternância entre nublado e períodos de sol, pequena chance de alguma viração, alguma chuva final do dia à noite. Trovada, pouca chance. Na segunda, terça e quarta, tem condição de chuva, trovada e períodos de melhora. Pode ter alguma coisa forte, pontual. De quarta para quinta, melhora. Quinta e sexta, mais para bom, com chance de geada no amanhecer. Da Climatera, Ronaldo Coutinho.
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17: Nevasca FM, 2:13, ótima tarde. Excelente tarde de sexta-feira para você que tá sintonizado aqui na número 1, na mais ouvida. A voz da comunidade, começando com o Guilherme Benuto. Três batidas, essa judia, hein? Aumenta o volume e curte com a gente.
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0: vaqueiro, aproveita que eu tô obrigado. Essa música ficou um espetáculo, né, gente? 12h25, é tarde de sexta-feira, tarde ensolarada, tarde gostosa, porque eu tenho você, nosso melhor ouvinte, aí do outro lado do rádio. Se você tá só curtindo ou se você tá participando com a gente aqui, já aproveita nesse dia do rádio, dia nacional do rádio, e manda foto do seu radinho. Do seu radinho, ó, aquele que você sempre ouve na Vasca FM, aquele que tá sempre sintonizado no 104.1. E já aproveita, manda nome completo e bairro, tradicional de toda a sua sexta-feira, já sabe. Aquele kit churrasco de presentão pra você, hein? Daqui a pouquinho vou mandar mais abraço. Tem muita galera participando, então tô te esperando aqui na Nevasca, hein?
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0: Vamos falar com a Milena Abreu sobre o El Niño. Milena, conta pra nós.
2: O preço dos alimentos no Brasil pode encarecer até 20% nos próximos 6 meses, devido aos impactos climáticos provocados pelo fenômeno El Niño. A estimativa é de um modelo matemático desenvolvido pela Rabobank, com base no histórico do fenômeno no Brasil. De acordo com o estudo, a alta será puxada principalmente pelos produtos in natura, como carnes, frutas e hortaliças, que respondem mais rapidamente às alterações no clima e às perdas na produção agrícola. A pesquisa aponta que, em um cenário de El Niño forte e os modelos meteorológicos indicam chances de ocorrência até o fim do ano, o aumento dos alimentos consumidos em casa deve pressionar a inflação, respondendo por uma alta de pelo menos 0,8 ponto percentual no índice geral de inflação do país. De modo geral, no curto prazo, produtos sensíveis como hortaliças, arroz, feijão e milho devem ser os mais afetados pelo clima seco no norte e no centro-oeste do país e pelo excesso de chuvas no sul. Já os maiores e mais imediatos reajustes nas gôndolas dos supermercados devem ser sentidos principalmente por moradores das regiões metropolitanas, como São Paulo, Porto Alegre e Rio de Janeiro. Da Rádio 2, Milena Abreu.

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19: Nevasca FM, 2:32. Ótima tarde. Uma excelente sexta-feira para você que tá aí do outro lado do rádio, sintonizado aqui na Nevasca. A voz da comunidade.
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1: Nevasca FM tá aí, panda. Esse gordinho mais querido do Brasil com Eu Te Seguro aqui no Show da Tarde. 12h43, tá passando voando aí, meu povo. Meu Deus do céu, eu tenho que mandar um abraço pra essa galera que tá aqui na sintonia, senão não vai dar tempo, né? Vamos lá mandar abraço, ver quem é que tá com a gente participando. Lembrando que hoje é Dia Nacional do Rádio. Você confere nas nossas redes sociais. Boa parte da nossa equipe tá fazendo um vídeo bem bacana, desejando aquela mensagem bem bonita pra você, nosso melhor ouvinte, porque vocês que estão aí do outro lado do rádio, vocês fazem toda essa programação, vocês fazem o rádio. O sucesso da Nevasca FM é graças a você que tá aí do outro lado, hein? Então, muito obrigado por todo dia estar junto com a gente, nos aturando, ouvindo as bobagens que a gente fala aqui durante toda a programação. Claro, sempre curtindo as melhores músicas e os melhores prêmios que só a Nevasca FM tem pra você, tá? O Josias da Rosa, do bairro Marturano, tá com a gente, querendo participar do sorteio. A Vanessa de Souza Santos, do bairro Santa Paulina, um abraço pra você, Vanessa, e pra todas as meninas aí do Banco da Família que estão sempre ouvindo a Nevasca. O nosso amigo Matheus da Rosa, isso? O Matheus da Rosa mandou uma foto, gente. Ele trabalha em máquina, então ele mandou a foto do rádio dele, que é dentro da máquina, e tá sempre sintonizado aí no 104.1 da Nevasca, né?
2: Boa tarde, Will.
1: Boa tarde, tudo certo?
2: Participando do sorteio.
1: Beleza, meu amigo?
2: Matheus da Rosa, do bairro Marturano, escuta a Nevasca dentro do meu radinho da máquina.
1: Ô, coisa boa, hein, meu amigo? Valeu, um abraço pra você, bom trabalho. A Simone Santos da Silva, do bairro Nossa Senhora Aparecida, tá com a gente. O Andriel do Ercílio Vieira do Amaral também tá aqui na sintonia da Nevasca, querendo participar do kit churrasco. A Thalia Souza Barbosa, do bairro Madre Paulina, tá aqui na sintonia. Iracema Borges, do São Miguel, também tá com a gente. Um abraço pra Gisele Castelo de Souza, aqui do bairro Centro, só na sintonia da 104.1. Ah, o Maico de Oliveira tá aqui com a gente também. Ah, ele, inclusive, mandou, ó, estar na Nevasca é bom demais, é o Maico de Oliveira. Ah, obrigado, Maico. Inclusive, mandou uma foto. Gente, é um baita aparelho de som, hein? Ele bota todos os vizinhos pra ouvir a Nevasca. Que coisa boa. Um abraço, meu amigo. Obrigado pela sintonia. Quem mais tá com a gente participando? A Franciele Gomes. Estou curtindo a Nevasca aqui no bairro Boa Vista, na Alexa. Inclusive, ela mandou uma foto da Alexa dela, que tá sempre também sintonizada na Nevasca. Oh, coisa boa, hein, Alexa? Quem mais? A Custódia Macedo, do bairro Subestação, tá com a gente. Pedindo pra ouvir uma da Fátima Leão, um pão de queijo. Baita pedido, hein? Obrigado pela sintonia, tá? Quem mais tá com a gente? O André... Andriele de Andrade, na verdade, Andriele de Andrade, localidade das Palmas, tamo na peleia da pulverização aqui, só toca Nevasca, um abração, mandou uma foto aí que é no trator, hein, no trator trabalhando e ouvindo a Nevasca, coisa boa, obrigado pela sintonia, tá? O Gabriel Barbosa Lima, do bairro Jardim Bandeira, tá com a gente também, mandou uma foto do rádio também. O André Nari Pereira da Silva, do bairro São José, radinho clássico, radinho daquele modelo tradicional, inclusive com energia solar, olha que bacana, hein, não perde a Nevasca de jeito nenhum, obrigado pela sintonia. Márcia Rodrigues de Oliveira, do Monte Carlos, tá com a gente. Mandar um abraço pra Natália Lucemar Verônica, do bairro Bela Vista, também tá aqui na sintonia da Nevasca. Tem áudio chegando. Jonathan, fala.
3: Boa tarde, Will.
1: Tudo certo?
3: Gostaria de participar aí do sorteio do kit churrasco aí da Nevasca.
1: Beleza, meu amigo.
3: Uma boa tarde a todos aí, uma boa tarde de trabalho aí, meu amigo.
1: Valeu, tudo, meu amigo, obrigado, aí. Um abração.
3: Jonathan aqui do Morros Altos.
1: Um abraço pra todo mundo aí do Morros Altos, do interior de São Joaquim, sempre na sintonia da Nevasca. Quem mais tá com a gente, mandando aquele recado bem bacana, galera em peso aqui na Nevasca hoje, hein? A Valéria Cristina de Andrade, que mora no bairro Bela Vista. O João Vitor Lopes Padilha, do bairro Três Pedrinhas. Manda a música do Rick Renner, filha. Daqui a pouquinho vai tocar uma do Rick Renner, já tá no gatilho ali, hein? A Jéssica da Silva Ramos Fernandes também tá com a gente, direto lá do Boava, obrigado pela sintonia. O Agnaldo Donizete de Oliveira, do bairro Bela Vista. Deixa eu ver, a Rosalina Souza, que mora no bairro Santa Paulina, também tá com a gente, querendo participar do sorteio. A Maria da Cruz, da Invernadinha, também tá aqui na sintonia. Maria Benta, um abração pra você e pra todo mundo aí na Invernadinha. A Josiane de Oliveira, da localidade do Morros Altos. Bom, gente, é muita mensagem, hein? Continua participando, já manda foto do seu radinho, de onde você sempre ouve a Nevasca FM, e manda nome completo e bairro pra poder participar do sorteio. Não esquece, anota o nosso WhatsApp aí, 49-991-17-8488. Excelente sexta-feira pra você.
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1: Tempo em São Joaquim ensolarado. Temperatura nesse momento em 24 graus. Chuva em 0%. Umidade relativa do ar em 44%.
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1: Nevasca FM, 2h52. Tô de volta aqui na programação da Nevasca, uma excelente sexta-feira pra você que tá sintonizado aí, hein? A voz da comunidade, chegando o Rick Renner, meu jeito louco de amar, oferecer essa pra rapaziada lá do Rabungo, pro Luiz Carlos, pra toda a rapaziada que estão sempre ouvindo a Nevasca FM, tão na lida, tão na peleia, tão no trator e tão sintonizado aqui na 104.1, e muita gente aí pedindo eles, né? Os eternos Rick e Renner, meu jeito louco de amar, aumenta o volume, curta aí, aproveita de montão a sua sexta-feira, ó o Cleque da Latinha, hein?

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0: Clássica FM tem novidade de João Gustavo e Murilo e Grelo, postinho de gasolina aqui na programação do Show da Tarde, 3 horas mais 4 minutinhos. Estamos chegando na última hora, hein? Tem de presentão pra você nessa sexta-feira. Você já sabe que é aquele kit churrasco, gente, pra você fazer no seu final de semana. Já pensou ganhar graças à Nevasca FM? Pra participar, só vem aqui no nosso WhatsApp, hein? WhatsApp Nevasca 49991178488. Anotou aí? Esse é o nosso número pra você mandar aquele recado bem bacana pra quem você quiser, pra você mandar foto do seu radinho aí, de onde você ouve a Nevasca FM todos os dias. A minha mãezinha, a dona Ana Paula, né? Não podia faltar. Lá nas Corujas, tá sempre ouvindo a Nevasca. Ela disse que esse é meu rádio, que eu escuto a Nevasca todos os dias. Manda uma música pra mim curtir aqui nas Corujas. A minha coroa 01. A dona Ana Paula, esse rádio é velho, hein? Arrisco dizer que esse rádio da mãe tem... Gente, é quase a minha idade, eu tô com 25. Se não for mais velho que eu, ainda tem mais esse detalhe, né? Quem mais tá com a gente? O tio Evaldo Rodrigues de Oliveira, do bairro Bela Vista, tá aqui na sintonia. A Lidiane de Araújo, do centro, tá com a gente também. O Antônio Carlos de Lima, do loteamento Jardim das Camélias, mandando abraço pra todo mundo. Ah, deixa eu ver, eu quero participar do sorteio. Meu nome é Ronaldo Cação Ribeiro, que moro no bairro Jardim Bandeira. Beleza, meu amigo? Boa sorte pra ti, tá? A Nayara Mendonça Palhano, e gostaria de participar do sorteio, que mora no bairro Jardim Bandeira, também tá com a gente. O João Nilson Pereira Ribeiro, do bairro Jardim Bandeira, tá aqui na sintonia. O Victor Mendonça Ribeiro, do Bandeira também. Deixa eu ver quem mais tá participando. Mandar um abraço pra Adenise Oliveira Rodrigues, do bairro Jardim Bandeira. Meu Deus, aqui vem uma sequência do pessoal do Jardim Bandeira, até parece que fizeram um combinado, né? Vamos tudo mandar mensagem agora pra mostrar a força do Jardim Bandeira. A Vitória Paula Lira, do bairro São José, tá com a gente também. O Wesley Seifert Farias, do bairro Jardim Bandeira, ele mandou, inclusive, a foto, o radinho deles é aquele tradicionalzinho, hein? Aquele tradicional que tá lá sintonizado na Nevasca. Ele inclusive mandou uma foto com a chaleira elétrica no fundo ali. Apareceu ele batendo a foto. Olha o empenho desses nossos ouvintes. Mas são um povo querido, hein? E eu gosto desses meus ouvintes. O tio Celso Donizete, lá do bairro Santa Paulina, tá com a gente também. Quem mais? A Rosimere Laurindo, do Monte Alegre, tá aqui na sintonia. Ela diz, ó, radinho tá pedindo socorro, mas tá ligado na Nevasca. Deixa eu ver aqui. Aí, ó. Tá pedindo socorro nada, Rosimério. Tá mó inteiro seu rádio aí. Obrigado pela sintonia. Deixa eu ver quem mais tá com a gente participando. Pra você que tá ouvindo a Nevasca FM, não esquece. 49991178488.
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0: Ronaldo Coutinho do Prado, e o tempo, como que fica pra esse final de semana? Boa tarde.
2: Boa tarde. É, o tempo segue bom. Tivemos geada fraca, a mínima ficou em Urubici e Bom Jardim com 1,3. Urubici e São Joaquim na faixa de 4. Ou seja, a temperatura é friozinho de manhã, mas agora à tarde esquenta. A máxima deve ficar entre 22 a 25 graus e umidade um pouco mais baixa. Um dia aproveitável. O vento no geral fraco. Mantém a tendência de tempo bom também no sábado. Nas baixadas pode ficar entre 6 e 8, no alto acima de 10. E à tarde uns 24, 27 graus, um dia quente, mas tempo bom. No domingo também está indicando tempo bom boa parte, diminui a temperatura e pode ter alguma alternância entre nublado e período de sol, pequena chance de alguma viração, alguma chuva final do dia à noite. Trovada, pouca chance. Na segunda, terça e quarta, tem condição de chuva, trovada e períodos de melhora. Pode ter alguma coisa forte, pontual. De quarta para quinta, melhora. Quinta e sexta, mais para bom, com chance de geada no amanhecer. Da Climaterra, Ronaldo Coutinho.
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16: Nevasca FM 3:12, ótima tarde. Sextou, meu povo, e se você tá sintonizado aqui na Nevasca, você tá muito melhor, sem dúvida nenhuma. A voz da comunidade, começando com Marcos Ibelucci, a eterna Marília Mendonça, cancela o sentimento.

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0: Rádio Vasca FM, Thaís, Estação Fandangueira e também grupo Sorriso Lindo, Definições, gente. É bailão aqui na Nevasca, na sua sexta-feira combina, hein? Seu final de semana também fica muito mais bacana pra você que tá sintonizado aí na Nevasca. Manda abraço pra essa galera que tá aqui sintonizado. Lembrando que tem de presentão pra você daqui a pouquinho aquele kit churrasco. Já mandou aquele recado no 49-991-17-8488? Não esquece, hein? Não esquece de participar, mandando um abraço bem especial pra quem você quiser, pedindo aquela música, enfim. A gente vai fazer uma programação bem bacana pra você que tá ouvindo a Nevasca aí na sua sexta-feira, nesse Dia Nacional do Rádio. Então, já corre participar, já corre sintonizar aí no 104.1, manda aquela foto do seu radinho de onde você tá ouvindo a Nevasca. Bom, o Luiz Felipe da Silva, que mora no bairro Jardim Bandeira, tá com a gente. Ele que mandou uma foto, gente, tá ouvindo a Nevasca nos rádios comunicadores, hein? Tá trabalhando, tá na lida, mas tá ouvindo a Nevasca, não deixa de sintonizar aí na 104.1. Deixa eu ver quem mais. O meu amigo Luiz Carlos, deixa eu ver, ele mandou uma mensagem aqui pra mim. Eles estão escutando a rapaziada, é os guri das maçãs conchinha na escuta. Olha só, estão trabalhando a piazada nesse solão, piazada do campo, piazada do agro. E estão sintonizados aí na Nevasca. Ô Luiz, um abração pra você, pra toda a rapaziada aí, direto do Rabungo, hein? Tão longe ouvindo a Nevasca. Obrigado pela sintonia, uma ótima sexta-feira. E aí, qual a programação do final de semana, hein, Luiz? Conta pra nós aí. Vai aprontar nesse final de semana? Vai ficar por casa, hein? Depois de um dia de lida? Ah, responde aí, hein? Um abração, obrigado pela sintonia, rapaziada. Boa tarde de trabalho pra vocês aí. A Luísa Moraes, direto de Parambu, Ceará, também tá com a gente. Tá sempre na sintonia através do aplicativo, ouvindo a Nevasca. O Matheus Muniz, da localidade de Três Pedrinhas, também tá aqui na sintonia da Nevasca. Deixa eu ver quem mais. A Flávia Terezinha, da Luz das Criúvas, também tá com a gente. E você, já mandou seu recado? Já participou? Não, ainda não. Tô te esperando, hein? Anota aí o nosso número, 49-991-17-8488. Não esquece, aquele kit churrasco pra você aqui na Nevasca, hein?
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0: Olha só, a nova lei, protocolo nacional de atendimento para vítimas de violência física e sexual, é isso mesmo?
2: A nova lei estabelece um protocolo nacional para o atendimento de mulheres, crianças, adolescentes e outras pessoas vítimas de violência física e sexual. O texto foi sancionado na última quarta-feira, dia 23 de setembro. A principal mudança é que o primeiro atendimento agora deve ser realizado por um profissional de segurança pública, responsável por registrar a ocorrência e garantir o encaminhamento imediato da vítima para uma unidade pública de saúde. A legislação também prevê a integração entre as áreas de segurança, saúde e assistência social, com o objetivo de oferecer um atendimento mais rápido, humanizado e eficiente. A nova norma determina também que as unidades de saúde, as delegacias, disponham de salas reservadas para o acolhimento e atendimento multidisciplinar das vítimas, além da capacitação periódica de profissionais da segurança pública e da saúde, para evitar a chamada revitimização, situação em que a vítima é exposta novamente ao sofrimento durante o atendimento institucional. A lei também estabelece que em localidades sem órgão oficial de perícia criminal, poderá ser nomeado um perito não oficial para a realização dos exames necessários. Nos casos envolvendo crianças e adolescentes, o conselho tutelar agora deve ser comunicado para acompanhar as providências de proteção previstas no Estatuto da Criança e do Adolescente, o ECA. Casos de descumprimento das novas medidas poderão configurar violência institucional, especialmente se houver prejuízo à vítima ou à investigação. Da Rádio 2, Milena Abreu.
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17: Nevasca FM 3:31. De volta aqui na melhor sintonia do seu rádio com o show da tarde pra você curtir na sua sexta-feira. A voz da comunidade, chegando Pedro e Benício, lembrança boa. Aumenta o volume aí.
18: Todo mundo tem uma lembrança boa, né? Então vamos cantar assim.

0: sexta-feira, judiada da Simone Mendes, a mais querida desse Brasil com direitos iguais. Pra você curtir aqui no Show da Tarde, faltando 20 minutinhos para as 4 horas. Daqui a pouquinho tem aquele kit churrasco de presentão pra você na sua sexta-feira. Já tá mandando seu recado? Já tá participando? Já mandou foto do seu rádio aí pra saber de onde você ouve a Nevasca todos os dias? O Cláudio da Silva do bairro Marita Campos tá com a gente, mandando abraço, querendo participar do sorteio. A Maikele Macedo Gomes do bairro São José também tá aqui na sintonia da Nevasca. Ah, oi, sou o tio do Jonathan do Morros Altos. Aqui também quero participar do Maradona, né? Inclusive, aqui também quero participar do sorteio desse kit churrasco. Valeu, tá participando, obrigado pela sintonia, tá? O Márcio Giovanni de Souza do bairro São José tá com a gente também. Mandar um abraço pra Elizabeth Chagas do bairro Bela Vista, tá aqui na sintonia da Nevasca. Ela mandou uma foto do radinho dela, Britânia, hein? Esse é clássico. E tá sempre sintonizado na Nevasca. Obrigado pela sintonia, um abração. Boa tarde, Will, gostaria de participar do sorteio do kit churrasco do Frigozão, Michael de Oliveira do bairro Nossa Senhora Aparecida. Beleza, meu amigo? Tá participando, tá bom? Deixa eu ver quem mais tá com a gente. A rapaziada que trabalha na estética, o João Vitor Guedes. Isso mesmo, estão trabalhando aí, estão ouvindo a Nevasca FM nos carros aí. Obrigado pela sintonia, tá, rapaziada? Mandou uma foto aqui pra nós. Olha que baita painel desse carro, hein? Que carrão! Que carrão, me deu até uma inveja. Valeu, rapaziada. Boa tarde de trabalho pra vocês. Aí no bairro Jardim Bandeiro, João Vitor Guedes, toda a rapaziada que tá sempre sintonizada na Nevasca. A Marcilei de Joana de Lima, do bairro Marita Campos, tá aqui também. O João Alessandro, do bairro Boa Vista. Fala, Jojo. Tudo certo, meu amigo? Boa sorte aí, ótima tarde pra ti. Obrigado pela sintonia. A Maria Genoveva da Silva, que mora no bairro Jardim Minuano, também tá com a gente. Mandar um abraço aí pro Josué Machado de Liz, do São João do Pelotas. Povo querido aí do São João do Pelotas, sempre acompanhando a Nevasca. Deixa eu ver quem mais. O Fábio de Macedo, da Coab 2, tá com a gente. A Ana Paula, Patrício Antônio. Também gostaria de participar do sorteio direto do bairro Santa Paulina. Tá participando, tá? Obrigado pelo carinho. Dona Verlane, minha querida Dona Verlane Cabral, tá sempre com a gente aqui na Nevasca. Um bom final de semana pra senhora também. Obrigado pela sintonia. Te quero muito bem, tá, Dona Verlane? Quem mais tá com a gente? A Maria Inês Espíndola, do bairro Jardim Bandeira também. Mandou uma foto. Cara, esse é clássico, hein? Esse rádio, esse se superou. Qualquer um dos outros que mandarem aqui não vai chegar perto do seu, hein? Mas tá sempre sintonizado na Nevasca, né, Dona Maria Inês? Um abração, ótima tarde, obrigado pela sintonia. Quem mais tá com a gente? O Vonei de Souza, que mora no bairro Santa Paulina, também tá na sintonia da Nevasca. Deixa eu ver, mandar um abraço, tá chegando o áudio, é a Kátia. Oi, Kátia.
1: Boa tarde, Lio.
0: Tudo bem?
1: Aqui é de São Paulo, Bom Retiro. E a gente tá escutando a Nevasca.
0: Ô, oh, coisa
1: gostaria
0: boa,
1: de
0: hein?
1: Dar um alô pra todos esse pessoal que tá ouvindo.
0: Tá bom, fica à vontade.
1: Não sei se tu lembra da música, não é do teu tempo.
0: Será?
1: Mas Genival Lacerda.
0: Não é do meu tempo.
1: Radinho de pilha.
0: Essa é clássica, hein?
1: Essa música.
0: Não é do meu tempo.
1: Um abração pra vocês aí.
0: Um abraço, Kátia.
1: Todos os ouvintes da Nevasca.
0: Pra você também, minha querida. Obrigado pela sintonia. Um abraço pra todo mundo aí em Bom Retiro. Já transmite a Nevasca FM pra todo mundo. Ó, fala pra galera. Tem uma rádio lá em São Joaquim, que é só as melhores músicas, tá, Kátia? Obrigado pela sintonia. Essa, de fato, eu falei com todo orgulho. Não é do meu tempo, meu Deus. O Sérgio também tá com a gente. Fala, Sérgio, tudo certo? Bom final de semana, Sérgio Felipe, Bom Jardim da Serra. Uma ótima abençoada sexta-feira e um final de semana abençoado também pra você, tá? Pedindo pra ouvir uma do Guilherme Benuto, Mudar pra Lua. Valeu, boa pedida, hein? Uma ótima tarde pra você.
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0: Tempo em São Joaquim ensolarado, temperatura em 23 graus, chuva em 0%, umidade relativa do ar em 49%.
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0: Nevasca FM 3:47, boa tarde. Sextou, bebê. Finalmente eu tava aguardada a sexta-feira ensolarada aqui na Nevasca, hein? A voz da comunidade. Começando com esse clássico do Leonardo, Dona do Meu Destino. Uma excelente sexta-feira pra você.

0: nevasca é muito mais amor, é muito mais paixão nessa sexta-feira sofrida, hein? Essa quem pediu foi a Gigi, pois é, nossa nova colaboradora pediu uma do Leonardo e veio essa, dona do meu destino pra curtir de montão, né, Gigi? Tava cantando ali, tava escorrendo uma lágrima que ela tentou secar, mas eu vi, hein? Não adianta esconder, não adianta que eu enxergo de tudo aqui do nosso estúdio, né, Robson Padilha? Graças a Deus a gente tem uma visão panorâmica do centro da cidade e aqui da nossa recepção também, a gente enxerga, tá? tá lá limpando com um guardanapo lá, ó, a choradeira. vamos lá mandar os últimos abraços, saber quem é que tá participando com a gente. Amanda Francisca da Silva Ribeiro, do bairro Jardim Bandeira, tá aqui na sintonia da Nevasca. Deixa eu ver, o Adrovando Melo, direto da Bossoroca, interior do Urupema, tá com a gente. O Thales Antunes de Lima, do bairro Santa Cruz. Fala, Valmete, tudo certo, meu amigo? Obrigado pela sintonia, uma boa tarde pra ti aí. O Josiel da Rosa, do bairro Marturano, estamos trabalhando aqui no loteamento 4 estações, ligadinhos na Nevasca. Ô, coisa boa, um grande abraço, meu amigo, bom final de semana pra vocês também, rapaziada. Boa tarde de trabalho aí. A Gabriela Padilha, da localidade do Boava, tá com a gente. A Cloracide Fátima Silva, do bairro Jardim Bandeira também. Laurides Cavalheiro, do bairro Jardim Bandeira, também tá na sintonia da Nevasca. O André Batista Pereira, boa tarde, Will, tudo bem? Quero participar do sorteio. Beleza, tá participando, tá? Direto do bairro Nossa Senhora Aparecida. Oi, tudo bem? Oi, quero esse kit churrasco do Frigozan. Aqui é a Giovana Lima, do Luizinho. Que lindo dia, né? Bom final de semana pra todos nós. E pra você também, aí, um bom final de semana, tá, Giovana? De fato, tá um dia lindíssimo hoje, essa sexta-feira. Tá coisa boa, a gente já chega no final de semana já empolgadaço, né? Meu nome é Samuel Amaral, de Albuquerque, moro no Despraiado, gostaria de participar do sorteio. Fala, Samuel, tudo certo? Estamos, escuta Nevasca todos os dias no rádio da minha bisa. Aí superou o último rádio que eu tinha falado, tá? Esse aqui superou, hein? Esse é bem mais antigo. Que coisa bacana, o rádio da bisa, hein? E funciona perfeitamente. Que bacana, obrigado pela sintonia, tá, Samuel? Uma ótima tarde pra ti. A Neuza Aparecida Ribeiro, do bairro Santa Paulina, tá com a gente. Deixa eu ver quem mais. O Antônio Arioldo de Oliveira também tá com a gente, mandando um abraço aí também pro Luciano, direto do Três Pedrinhas. Bom, gente, não dá tempo de mais nada, vamos lá, vamos saber quem é o sortudo ou a sortuda que vai levar pra casa esse kit churrasco nessa sexta, hein? Vai começar o final de semana muito bem, saiu aqui o resultado, hein? Final do telefone 6272. Já pode comemorar, hein? 6272. Foi o Matheus da Rosa, ele que mandou esse áudio aqui, tá trabalhando, tá ouvindo a Nevasca.
1: Boa tarde, Will.
0: Boa certo? Tarde, aí, ó.
1: Sorteio. Matheus da Rosa, do bairro Marturano.
0: Fechou.
1: Nevasca dentro do meu radinho da máquina.
0: Ô, coisa boa, trabalhando, ouvindo a Nevasca, direto do bairro Marturano. Parabéns, Matheus. Lembrando que tem 3 dias úteis pra vir na Nevasca FM e retirar o seu voucher de autorização pra poder aproveitar de montão, tá? Gente, tenham todos um excelente final de semana. A gente se vê por aí, se fala por aqui, se Deus quiser, amanhã, a partir do meio-dia, no show da tarde. Tchau, fui, ótima sexta.

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2: Alô, meu rincão, buenas, buenas, buenas, gauchada do meu pago, né? Estamos chegando aqui nessa sexta-feira de sol quente em São Joaquim. Eu não podendo estar aí para apertar a tua mão, mas eu vim através deste microfone te dar o meu boa tarde. Boa tarde, São Joaquim. Boa tarde, Santa Catarina. Boa tarde, meu Rio Grande. Boa tarde, Brasil. É com emoção, satisfação e alegria que o Robson Padilha veio bater na porta do teu rancho, escancarar as cancelas do teu rádio e levar até você o melhor da música regional brasileira, que este programa Campeiro e Galdério Sul canta, que bate na marca, aí apresentado das astas nesse mesmo horário, de segunda até sexta-feira. É sextou, né, gente? Herbaridade, né? É sextou. A temperatura agora em São Joaquim, 23 graus, umidade 51%, vento de 8 km, solarado, sexta-feira louca de buena. Certo, bailando tá da Neca Maria, Grupo Rodeio, vamos que vamos, dele que dele. Na sequência nós temos aquela em Iacová, em Iacuhum, aí com o João de Almeida Neto e Galchão da Fronteira. E pra aqueles que perderam o amor, daí o Fogo de Chão canta pra vocês. Tchau, tchau, tchau, amor, só pra matar a saudade, indiana.

0: Aliás, que coisa boa, né, Indiada? Hoje é o dia do rádio, este meio de comunicação que leva a voz do radialista, as notícias até dentro da tua casa, você que tá no galpão, você que tá no teu carro, você que tá em algum lugar, aí ele leva, né? Ô Rose, lá do Bom Jardim da Serra, ela pediu também a marca do fogo, a marca aí dos serranos, Doutor e Domador, e nós vamos rodar, deixa pra mim, Rose, tudo certo, menina? Forte abraço do Padilhão.
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1: Diretinho da redação, né, Padilhão? Nós vamos conversar com, sabe com quem, pra ver aí o que, que nós temos de notícia desse nosso Brasilzão, né, gente? Olha só, trigo caminha para fechar o mês de setembro custando mais. Barbaridade, mais um valor alto aí, minha Nossa Senhora do Céu. Mas vamos ver o que que Humberto tem pra falar pra gente aí.
2: O trigo caminha para fechar o mês de setembro mais caro. No Rio Grande do Sul, o valor médio da tonelada já avançou 5% para mais de R$ 1.530. No Paraná, a cotação também subiu e passa de R$ 1.400. O motivo é a dúvida sobre o real tamanho da safra deste ano, que está em andamento e que o mercado sabe que será menor que a anterior. Sem falar que o excesso de chuva no inverno também pode prejudicar a qualidade dos grãos. Da Rádio 2, Humberto Ferretti.
1: Valeu, Humberto Ferretti, obrigado.
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1: 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Vamos que vamos, dele que dele.
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1: Valeu, obrigado. Agora são 4h23, seguimos com os comerciais.
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1: Olha a hora, olha a hora, olha a hora certa. Agora são 4h27 em Diada. A rádio da tradição, do coração, a rádio do povo brasileiro. Buenas, buenas, buenas, vivente e viventa. É, minha gente campeira, sexta-feira de solo quente, céu aberto e aquele clima bueno para deixar o sucante entrar no rancho, na estância e na estrada. Vamos atracando as marcas no mais, né, Padilhão? Buenas, buenas, buenas. Aí a tia Lourdes mandando um áudio por aqui, tudo bem, tia Lourdes? Como é que tá o seu Jaci? Tá bom vocês dois aí, oxê?
24: Boa tarde,
1: Lopes.
24: 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Pera as mosquinhas pra nós aí, a turma da Varginha, pra vocês, a minha família aí, a fé dos dois doces, aí a Nossa Senhora bote manto por cima de vocês aí.
1: Obrigado, obrigado, obrigado, tia Lourdes, seu Jaci. A senhora só não pediu o nome da música, não me mandou o nome da marca. Boa tarde, Padilhão. Aqui é o Leandro, né, do Cadete, que era uma música do Conjunto Fogo de Chão, 50 pila. Aí também chegando aqui mais uma mensagem, João Bortoluzzi. Estou acompanhando a Nevasca aqui no bairro Marturano e gostaria de estar participando do sorteio do Kit Churrasco. Grande abraço. Opa, mano, era na hora do Will, meu amigo João Bortoluzzi, mas homem do céu, que pena, homem do céu. Aí chegando uma do Caturrita. Aí o Caturita chegando no pé do Eito também lá em Floripa, meu amigo Paulinho Lima. Como é que tá, Paulinho? Tá bom, homem? Então vamos que vamos, 4h28, Porca Véia, Gaúcho Forte, João Liscorri, Grupo Camperismo, Noite de Lua.

0: Marca Boerana, né? Indiada. Agora vamos lá na Climaterra falar com o Ronaldo Coutinho do Prado para ver a previsão do tempo.
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0: Ronaldo Coutinho do Prado, buenas Ronaldo, fala para nós aí sobre a previsão do tempo.
2: Ficou em Urubici, Bom Jardim, com 1,3, Urubici, São Joaquim, na faixa de 4, ou seja, a temperatura é friozinho de manhã, mas agora à tarde esquenta. A máxima deve ficar entre 22 a 25 graus e umidade um pouco mais baixa. Um dia aproveitável. O vento, no geral, fraco. Mantém a tendência de tempo bom também no sábado. Nas baixadas pode ficar entre 6 e 8, no alto acima de 10. E à tarde uns 24, 27 graus. Um dia quente, mas tempo bom. No domingo também está indicando tempo bom boa parte, diminui a temperatura e pode ter alguma alternância entre nublado e período de sol, pequena chance de alguma viração, alguma chuva final do dia à noite. Trovada, pouca chance. Na segunda, terça e quarta, tem condição de chuva, trovada e período de melhora. Pode ter alguma coisa forte, pontual. De quarta para quinta, melhora. Quinta e sexta, mais para bom, com chance de geada no amanhecer. Da Climaterra, Ronaldo Coutinho.
0: Valeu, Ronaldo. Obrigado pelas informações do tempo, Ronaldo Coutinho do Prado. Obrigado mesmo. Barbaridade, né, tia? Tempo velho é assim, desse jeito. E assim nós vamos levando tudo por diante do estilo bem campeiro e taura, né, gente?
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0: Olha a hora, olha a hora, olha a hora certa. Agora são 16h44, minha gente, buenacha. A rádio mais ouvida, a rádio do povo, a rádio campeira, a rádio mais louca de Buena. Buenas tardes, Jada. Sextou, hoje é sexta-feira. Solzito batendo forte, mato cevado e o coração faceiro. Aqui eu sou campeiro, né? A prosa é buena e a tradição gaúcha segue firmaça no mar. É, Jada, vamos atracando umas galdérias, umas bem campeiras daquele estilão de laçar touro. Ô, Cleitinho, como é que tá o cheio?
23: Boa tarde, meu amigo Badilhão. Toca um aí pra nós aí. Amaro Norico Leco. Leito do Bom Jesus que pede. Abração aí, meu amigo.
0: Valeu, meu amigo velho. Temos na volta do corredor, como diz o ditado, né, tchê? O Vaguinho lá do Muitos Capões, como é que tá, Vaguinho? Tá bom, homem? Reza, feliz dia do rádio, obrigado, Vaguinho. Hoje é dia 25, hoje é o dia do rádio. Hoje é o dia do rádio, esse aparelho aí que vocês escutam em casa. É, Buda, como é que tu tá, homem? Aí tá bom, o Chimba, como é que tá o Chimba também? O Rodrigo, tá ligado com a gente? O Padilhão, temos ligado eu, o Renato, a Sarine, a minha amada, Zabicho, velho, fazendo uma média com a dona Sarine, amada do meu amigo Rodrigo Potations. Aí que eu me refiro, né? Rodrigaço, André, lá do Pouco Preço, tá mandando uma música pro Márcio do Açougue. É, dizendo que te quer muito bem, Márcio. A Josi das Brutas do Comando também tá com a gente, 9, 10 e 11 de outubro, né? Asa, minha gente, um abraço pras Brutas do Comando. A Leia também, alô Rafael Flores, como é que tu tá, meu velho? Tá bom? Olha que coisa buena. Vamos que vamos, dele que dele, vamos que vamos. Atraquemos as marcas, Tiro Missioneiro, Mega Rap

0: Mas que coisa boa, né, tchê? Que marca especial de primeira no grito do Eraíra. Nós vamos seguindo aqui nesta sexta-feira, né, Padilhão? Arbaridade, né? É uma lida velha daquelas bem baguala. Vamos ver como é que tá a lida por aqui também, meu amigo Buda, lá no Aleixo, rapaz. Fez um toso velho louco de baguala, né, Buda? Fez um verso, bicho velho. Esse Buda é campeiro.
1: Aí, Padilha, botando uma esquila, fiquei com a pinha alumiando num cadete bem mal feito. 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Sextou.
0: Vou mandar pra ti a rádio que tu escuta, ô Buda da Coxinha.
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Buenas, buenas, buenas, gaudérios e gaudérias de todas as querências. Estamos chegando, né, meu amigo Buda? Um abraço pro Buda e também pros filhos do Buda e a prenda do Buda, rapaz. É. Que o sol dessa tarde aqueça a lida e que a música traga alegria. A nevasca vai levando o melhor da nossa querência até você, índio velho Taura. Eu quero mandar pro Acácio Flores essa música aqui do Chão Farrapo, homenagem aos Galdérios da Pua. Quero mandar pro Rafael Flores também e para todos os integrantes dos Galdérios da Pua. Você que é Galdério da Pua, tá me escutando aí na rádio? Se sinta abraçado e homenageado com esta marca, tá certo, Indiana? Vamos que vamos!

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18: Olha a hora, olha a hora certa, agora são 5h24 em Diada. A rádio mais ouvida daqui pra aí, e não adianta, é nóis. Buenas tardes, Galdérios. Buenas tardes, Galdérios. Como é que vocês estão? Sextou. Hoje é o Dia Nacional do Rádio. Parabéns a esse instrumento que é difícil que você vá numa casa que não tem um rádio, né? Barbaridade. O Ferdinando manda um abraço para o meu amigão Edu de Palmas Tocantins. Ele ama o Gauchaz, ó. Diz ele que gosta muito e é muito fã das previsões do mago Ronaldo Coutinho. Um abraço pra vocês aí. Tá bueno, parceiro velho? Um abraço. Boa tarde pra José Carvalho também, chegando por aqui, tem com meu amigo José Carvalho. Um abraço, até que hora de vaca pé, pega a doação pro pessoal que sofreu até as 7 horas. Até as 7 horas, né? Até às sete hoje. Mas é a segunda até às 9 já, tá certo? Agora 5h25, vamos com música Campeira e Galdéria. Deixa eu ver o que nós temos aqui, gurizada. Deixa eu ver. Nós temos aqui uma música que eu gosto bastante. Fio e Força de um Machado, quero mandar para todo o pessoal do Arvoredo, Boqueirão e São João de Pelotas. Certo, vamos que

aí, tio Dalto Zandonati. Essa aí vai pro senhor agora, meu grande amigo Dalto Zandonati, que tá de rádio ligado com a gente também, lá na Fazenda Ferradura, rapaz. O tio Dalto, que é um dos maiores produtores de búfalo, é da região serrana. O tio Dalto, tá aqui a marca do Odecasa, junto com a participação do Adelar Bertucci e o Juninho Bertucci, junto com os Garotos de Ouro. O Zé das Barragens, opa, de Leão, escolheu a marca pra nós aqui das barragens e pro povo da Invernadinha. E Luizinho, um abraço a todos, o José tá mandando, certo, gente? Vamos que vamos!

0: Mas que marca baguala, tchê. Agora vamos pro direto da redação. Fiquem aí que eu já volto.
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0: Diretaço da redação, vou conversar com Humberto Ferretti, dizendo que banana, abacaxi e pepino estão entre os itens que ficaram mais caros no atacado esta semana. Barbaridade, é. Tem semana que uns itens ficam mais caros, outros itens barateio, assim segue a lida, né?
3: A CEAGESP, a Central de Abastecimento de São Paulo, que trabalha com a compra e a venda de mercadorias de todo o país, divulgou o balanço sobre o comportamento dos preços nesta semana. Estão mais caros, por exemplo, banana, abacaxi, pepino, abobrinha italiana, alface, brócolis e cebola. No caso de itens como mamão, maçã, cenoura, mandioquinha, almeirão, escarola e ovos brancos, os valores estacionaram. Já entre os produtos que ficaram mais baratos na CEAGESP, dá para citar laranja, melancia, beterraba, abóbora, acelga, almeirão e milho verde. Da Rádio 2, Humberto Ferretti.
0: Obrigado, Humberto Ferretti, pelas informações do Giro do Campo.
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15: Olha a hora, olha a hora, olha a hora certa. Agora são 5h47, minha gente. Buena chá. A rádio mais ouvida daqui pra aí. Vamos que vamos, e dele que dele. Bota que bota no Bufito Maragato.
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15: Oi, Indiada, buenacha, como é que vocês estão? Tão bem? Especial de primeira, vamos atracando umas aí, né, Padilhaço? Ô, Nerjo, como é que tu tá, homem?
16: Porra, meus Padilha, que vai, tá andando no lixo aí pra vocês, pra levar isso pra todo o pessoal da cidade e do interior, lá de São Sebastião, ainda mais, Cuxilha Rica, lá pro Germano, pra tudo, o rapazinho lá da Fazenda São João, Santo Cristo, São Jorge, aquele lixo do Maguabé. Ih, mas aí que eu tô botando essa música, Robson Padilha, criado em galpão, se não for possível também, gaúcho de verdade, eu quero levar essa música pra ele. E pra você também, Ramos Padilha. Que relincho.
15: Esse é o Nerjo, bagualo velho da venta, né?
17: E aí, tio Robson, tudo tranquilo?
15: Ô, tio Paulo, tudo bom, homem?
17: Boa tarde, meu amigo.
15: Boa tarde. Pô,
17: manda meu Picasso velho aí pra nós aqui.
15: Já tá na
17: no José Mendes aí pra nós, tio Robson.
15: Já
17: um
15: tá,
17: abraço.
15: Já tá embretado, já tá embretado. Tá bom, Indiada, 5h48, os Bertuzzis, gaúcho de verdade, José Mendes, Picasso velho e Luiz Marenco, cova de todos.

Mas que marca baguala, né? Tchê, barbaridade. O meu amigo Erni Valim, campeiro do Rio Grande, rapaz. Um forte abraço a esse grande Taura, esse grande amigo, esse grande parceiro. Meu amigo Erni Valim tá de rádio ligado com a gente. Obrigado, Erni, pela companhia. E vou mandar pra ti essa aqui, então, né? Cova de touro com o Lismarenco, né, chefe? Fizendo a figurinha do Erni Valim falando de mim. Esse Erni Valim é um raio, né? Oi, Erni Valim, velho. Falando de mim assim, fizeram a figurinha. Esse é o meu raio. Oi, Erni.

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0: Mas que coisa boa, né, Indiana? Mas barbaridade, é isso aí, o programa chegou na reta final. Agora vamos pra previsão do tempo, depois em oração da Ave Maria.
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0: na faixa aí de 25 a 28, 26, 29 graus. Vai ser um dia quente. Aproveitável, com variação de nuvens. No domingo pode ter alguma chance de chuva ou trovada entre a tarde ou a noite. A chance não é 100%, de repente até falha, mas considerem com algum risco de chuva e trovada, mais à tarde e noite. Na segunda, tem condição de chuva, período melhor e começa a cair a temperatura. Terça também. Segunda, terça e quarta tem chuva, alguma trovada, período de melhora e vai diminuindo a temperatura, ficando mais frio na quarta noite. Quinta ainda pode ter alguma chuva na madrugada, início da manhã, depois melhora, frio e geada na sexta. Da Climatera, Ronaldo Coutinho.
1: Olha, Ronaldo, obrigado pelas informações do tempo e agora vamos para a oração da Ave Maria. 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
1: No Brasil, são 6 horas da tarde. A hora do Ângelo. A hora da oração da Ave Maria. Chega o entardecer e o dia se despede lentamente. O céu se cobre de cores suaves e o silêncio da tarde nos convida à paz. E é nesse instante que muitos corações, onde quer que estejam, se voltam todos para Maria. Maria, mãe que acolhe. Maria que nos conforta e nos acompanha no caminho das nossas vidas. E neste momento tão especial, deixamos de lado todas as nossas preocupações. Deixamos de lado todos os ruídos e as correrias do dia para abrirmos espaço para a nossa fé. Para abrirmos espaço para nossa gratidão, para abrirmos espaço para o silêncio da nossa alma. A hora da Ave Maria, ela é mais do que uma tradição. É um abraço bem apertado no nosso coração. É tempo de confiar, é tempo de agradecer, é tempo de pedir proteção para a família, proteção para os lares e proteção para o mundo. Que Maria, com toda a sua doçura e todo aquele cuidado, abençoe cada casa, abençoe cada pessoa, abençoe cada caminhada. E que sua presença nos inspire a seguir com mais esperança, a seguir com mais coragem e a seguir com muito mais amor. Vamos juntos elevar essa prece tão simples, mas cheia de significados. Tão simples, mas cheia de graça. Ave Maria, que és tão cheia de graça. A Ave Maria de hoje, ela vai para todas as almas que estão vagando pelos confins do purgatório. A Ave Maria de hoje vai para todas as crianças do planeta Terra. A Ave Maria de hoje vai para todos os doentes acamados nos leitos dos hospitais ou acamados em casa. A Ave Maria de hoje vai para você que está completando mais um ano de vida. Parabéns, hoje é o dia do teu aniversário. A Ave Maria de hoje vai para você que parou com o que estava fazendo para rezar, orar a oração da Ave Maria. Hoje é sexta-feira. É o dia da bênção do copo d'água. Se você não pegou o seu copo d'água, pega o seu copo d'água e bota na frente do rádio para abençoar a sua água. Salve, salve, salve Maria, Padre Darcy.
3: Salve Maria, meu irmão, minha irmã, que nos acompanham nesta sexta-feira. Hoje quero pedir, como todas as sextas-feiras, a bênção da saúde e a bênção da água. Quero pedir a proteção e a bênção de Deus, refletindo ao final desse dia. Quantas pessoas, quantos santos e santas, lendo o Evangelho com o coração aberto, foram conquistados por Jesus, converteram-se a Ele. Pensemos em São Francisco de Assis, o meu santo predileto. Ele já era cristão, mas um cristão ao sabor da corrente. Quando leu o Evangelho, num momento decisivo da sua juventude, encontrou Jesus, descobriu

o reino de Deus. Então todos os seus sonhos de glória terrena esmoreceram. O Evangelho nos leva a conhecer Jesus, o verdadeiro Jesus, o Deus vivo. Fala-nos ao coração, muda a nossa vida. Então sim, deixamos tudo. Podemos mudar de vida concretamente, ou então continuar a fazer aquilo que fazíamos antes. Mas nós somos outra pessoa a partir do renascimento com o encontro com Jesus. Encontrarmos aquilo que dá sentido e luz a tudo, inclusive às nossas dificuldades, aos nossos sofrimentos. E quem encontra Jesus dá sentido até mesmo para a morte. Por meio de Nossa Senhora, ao final deste dia, peçamos ao Senhor que Ele possa nos abençoar, nos proteger e nos conduzir sempre pelo caminho do bem. Peçamos a proteção e a saúde e também a bênção da água. Oremos.

Quando o sino da igreja tange ao longe a Ave Maria, é chegado o momento de recordar a oração que rezou o anjo, mensageiro de Deus, na saudação mais expressiva de todos os tempos. E a vossa bênção pedimos, Nossa Senhora, para que a vossa proteção nos afaste de todo o mal. Querido irmão, querida irmã, se possível, reze comigo em voz alta, pedindo a bênção da saúde e a bênção da água. Ave Maria, cheia de graça, o Senhor é convosco. Bendita sois vós entre as mulheres e bendito é o fruto de vosso ventre, Jesus. Santa Maria, Mãe de Deus, rogai por nós, pecadores, agora e na hora de nossa morte. Amém. Peçamos a bênção da saúde pelo sinal e o poder da Santa Cruz, pela intercessão da Virgem Maria, que o Senhor vos abençoe e proteja, volva o seu olhar e tenha compaixão de vós, que o Senhor mostre a sua face misericordiosa e vos dê a paz e vos conceda a almejada saúde. Pelo sinal da Santa Cruz, Jesus, que aliviou os sofrimentos, curou as doenças, libertou os possessos de todos os males, afaste de cada um de nós as enfermidades. Pelo sinal da Santa Cruz, Deus vos abençoe com sua mãe, a Virgem Maria, nos concedendo saúde para o corpo e também para o espírito. Peçamos a bênção da água. Ó Deus, Pai eterno, nós te rogamos, em nome do teu Filho, Jesus Cristo, que abençoe e santifique esta água, para que as almas de todos as que beberem dela possam e façam em vossa lembrança e em lembrança do sangue do teu Filho, que por nós foi derramado, e nós possamos testemunhar, ó Deus Pai eterno, que sempre nos lembremos que vós se entregou a cada um de nós e nos deixou a força do Espírito Santo. Que esta água seja abençoada e quem dela tomar, em nome do Pai, do Filho e do Espírito Santo. Amém. A todos uma santa e abençoada noite e fiquem com Deus.

Basque FM, 6:10. Uma ótima noite para você, início de noite de sexta-feira. Hoje, dia 25 de setembro de 2026, Dia Nacional do Rádio e Dia Nacional do Trânsito. A partir de agora, as principais notícias de São Joaquim, Santa Catarina, Brasil e o mundo. 19 graus a temperatura, umidade relativa do ar em 66%.

partir de agora, as principais notícias das últimas 24 horas na Hora da Corneta, com a apresentação de Cris Sotos. 6:12. Principais destaques: neto condenado por matar avô. E a esposa dele está foragido há mais de 100 dias no Rio Grande do Sul. Mãe é presa suspeita de atear fogo em filha de 12 anos. Menina está internada com queimaduras graves no Rio Grande do Sul. Ainda no Rio Grande, após 3 dias de buscas, corpo de mulher levada por correnteza é localizado na Serra Gaúcha. Fachin manda a PGR analisar pedidos pendentes e investigações sobre Master e INSS. Esses são os principais destaques. O presidente do Supremo Tribunal Federal, STF, ministro Edson Fachin, determinou nesta sexta-feira que a Procuradoria-Geral da República se manifeste sobre pedidos pendentes relacionados às investigações dos casos Master e INSS. Fachin deu prazo de 5 dias para que a PGR avalie as providências solicitadas, inclusive quanto à pertinência, necessidade, adequação das medidas e a eventual repercussão sobre investigações em andamento. Então, depois de manifestação da Procuradoria, os autos voltarão ao presidente do STF.

E entre os requerimentos pendentes estão pedidos relacionados à prisão de investigados no caso Master, além de uma manifestação do ministro André Mendonça e de uma solicitação da Ordem dos Advogados do Brasil, OAB. Então, o Henrique Vorcaro, que pediu, né, para suspender o envio do caso Master à presidência do STF, a fim de permitir a análise do seu pedido de soltura. Fabiano Zetel pediu a revisão da prisão preventiva. Felipe Vorcaro pediu para retirar a suspensão do caso na presidência, permitindo que o ministro André Mendonça analise seu pedido de revogação da prisão. André Mendonça apresentou a manifestação sobre o relatório utilizado pelo ministro Alexandre de Moraes em relação a ele, e o OAB pediu garantia do sigilo das comunicações relacionadas à atuação dos advogados, né, que eventualmente estejam abrangidas pelo material arrecadado no âmbito da investigação. Edson Fachin não decidiu sobre os requerimentos e, neste momento, determinou que a PGR se manifeste sobre eles. No despacho, Edson afirmou que a Procuradoria deverá avaliar a pertinência, necessidade, adequação e eventual repercussão das providências sobre investigações em andamento. Então, a decisão também não define o que acontecerá com as investigações depois da manifestação da PGR, após o parecer, os processos que voltarão para análise de Edson Fachin. 6:15. E o corpo de Eliane, de 43 anos, foi encontrado na tarde desta última quinta-feira, após 3 dias de busca em Caxias do Sul, na Serra Gaúcha. Ela estava desaparecida desde a segunda-feira, quando o carro que dirigia foi arrastado pela correnteza durante um temporal no Rio São Marcos, bairro Parada Cristal. Então, o corpo foi localizado às margens do rio, aproximadamente 2,5 km de distância de onde o veículo foi atingido pela enxurrada. Os filhos de Eliane, a adolescente Josiane, de 13 anos, e o menino Juliano César, de 4 anos, também estavam no veículo e foram encontrados sem vida na água nos dias anteriores. O padrasto das crianças, Ricardo Leodoro, estava no banco do carona e conseguiu escapar pela janela. O automóvel da família ficou completamente destruído. Com a confirmação da morte de Eliane, o estado contabiliza 6 mortes em decorrência das fortes chuvas dos últimos dias. A operação do Corpo de Bombeiros Militar do Rio Grande do Sul envolveu buscas terrestres e aquáticas, no caso com o uso de drones e cães farejadores. E antes da localização da vítima, as equipes haviam percorrido 6 quilômetros a partir do ponto onde o veículo foi atingido e encontrado um calçado e um cordão com um cartão de transporte urbano no nome da mulher, né, da Eliane. Então, o velório dos irmãos ocorreu na igreja, com um sepultamento marcado para quinta-feira. Os irmãos foram velados na igreja Nossa Senhora das Dores, e o sepultamento ocorreu na quinta-feira no cemitério da Zona Lise, em Fazenda Souza, em Caxias do Sul.

Nevasca FM, 6 horas, 18 minutos. Mãe é presa, suspeita de atear fogo em filha de 12 anos. Menina está internada com queimaduras graves no Rio Grande do Sul. Então, uma menina de 12 anos sofreu graves queimaduras e está internada após ser agredida pela mãe em Rio Grande do Sul. E a mulher de 29 anos foi presa em flagrante na noite de quarta-feira. Então, a Polícia Civil investiga o caso como tentativa de homicídio. Conforme a Delegacia de Homicídios e Proteção à Pessoa, o caso aconteceu por volta das 18h30 de quarta-feira. A adolescente foi atendida em uma unidade de pronto atendimento da UPA e os profissionais desconfiaram de maus tratos e perguntaram à menina o que tinha acontecido. Referiu que a mãe tinha feito essa agressão, jogou álcool e atirou fogo na menina, relata o delegado Maikel Fonseca. A adolescente teve queimaduras em diversas partes do corpo e foi transferida para o Hospital Santa Casa do Rio Grande. Por conta da gravidade, a equipe médica chamou o conselho tutelar e a polícia. O crime teria ocorrido após a vítima voltar de um mercado onde teria feito uma compra a pedido da mãe. Uma desavença banal, alguma coisa sobre a menina ter usado um dinheiro de um troco que ela tinha pego para comprar alguma coisa no mercadinho e em vez de devolver o troco, ela comprou alguma outra coisa lá e essa mãe ficou irritada, disse o delegado. Os irmãos da vítima, mais novos do que ela, presenciaram a agressão. Então, o Conselho Tutelar acompanha a família. E diz que nesse inquérito, fazendo as outras diligências para conseguir complementar a investigação com os prontuários médicos em contato com o Conselho Tutelar para entender a história dessa menina. E também tentar achar outros elementos, testemunhas, vídeos, câmeras e outras coisas que possam incriminar essa mãe que atirou fogo na própria filha. E segundo informações, para eles averiguarem se ela já sofria maus tratos, né? Agora 6 horas 20 minutos.

que o Andrew Ribas, condenado por assassinar o avô e a esposa dele em Cachoeirinha, segue foragido mais de 3 meses após fugir do Instituto Psiquiátrico Forense. Segundo a Polícia Penal, a fuga aconteceu no dia 9 de junho. O mandado de recaptura foi expedido no dia seguinte. De acordo com o mandado de recaptura da primeira vara criminal, o foragido ainda precisa cumprir 52 anos, 4 meses e 10 dias de pena. Uma semana antes da fuga, a justiça havia revogado a internação dele no instituto após um pedido de habeas corpus, determinando que ele fosse transferido para um presídio comum em vez de ficar num presídio psiquiátrico. O responsável pela defesa de Andrew, o advogado André, declara que não teve mais contato com o cliente e que permanece excedendo as suas funções profissionais com absoluta observância da lei e das prerrogativas da advocacia, sem qualquer participação ou convivência com a evasão, e adotará perante as autoridades competentes todas as medidas necessárias à preservação dos direitos. O homem foi condenado em agosto do ano passado pelo crime ocorrido em Cachoeirinha em 2022, e o avô, Rubem Alfonso Egger, tinha 85 anos, enquanto a companheira dele, Marlene dos Passos, tinha 53. Os corpos das vítimas nunca foram localizados. E diante das recentes notícias acerca da evasão de Andrew Ribas do Instituto Psiquiátrico Forense de Porto Alegre, a defesa vem a público prestar os necessários esclarecimentos. Isso é o que diz a defesa, né? Então, o Andrew encontra-se condenado por decisão judicial e transitada em julgado e estava submetido à custódia do Estado. A defesa ressalta de forma categórica que não participou, não auxiliou, não facilitou, não ajudou e jamais orientou Andrew a se evadir do estabelecimento em que se encontrava custodiado. Lembrando que o crime aconteceu em 27 de fevereiro, lá de 2022, conforme a Polícia Civil, a mãe do suspeito, foram de Canoas, onde viviam, a cidade vizinha de Cachoeirinha, para almoçar com Rubem e Marlene. E na época, no caso, um depoimento à polícia, Cláudia contou que teria levado o pai e a companheira dele para passar alguns dias em Canoas. Então ela disse ainda que saiu de casa para ir até a unidade de saúde e que ao voltar não teria encontrado mais o casal. E na declaração e na delação, o Andrew contou como teria sido a dinâmica do crime. Ele disse ter visto o avô e a companheira adormecendo no sofá da casa em Cachoeirinha e que os corpos teriam sido retirados do local por Cláudia. E na fase da investigação, ainda em 2022, a polícia informou que a ré colocou colchões nas portas da garagem da casa de Cachoeirinha a fim de bloquear a visão de quem passava pela rua, e a ação foi registrada por câmeras de segurança. Já em Canoas, após a delação de Andrew, os corpos foram colocados em uma churrasqueira e teve todo um procedimento, né? Em maio de 2022, quase 3 meses após o desaparecimento, Cláudia e Wendell foram presos e indiciados pela polícia. Rubem deixou 2 filhos, além de Cláudia, enquanto Marlene tinha outros 2 filhos de outro relacionamento. O júri decidiu que o então réu é culpado por 2 homicídios qualificados. E a mãe do suspeito também era ré por matar o pai e a madrasta, mas ela morreu em março de 2025 por complicações relacionadas a comorbidades, incluindo diabetes, obesidade, hipertensão arterial e infecção do trato urinário. 6:25. A hora da corneta com as principais notícias, fechando aqui esse primeiro bloco, que já voltamos com mais informações.

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E Vasque FM, 6 horas 30 minutos, estamos de volta. Hora da Corneta, edição desta sexta-feira, 25 de setembro de 2026, Dia Nacional do Rádio. Agradecer a todos os ouvintes que sempre nos permitem entrar em suas casas, ou seja, com música, informação, com prêmios. Muito obrigada pela audiência sempre. Também é Dia Nacional do Trânsito, que nos chama a atenção para termos mais paciência, mais também atenção no trânsito.

0: 6:31. Lembrando que ainda estamos pegando donativos para, para as famílias lá na localidade, lá no Pericó, no distrito de Pericó. Então, você que tem donativos pode trazer até a Rádio Nevasca em horário comercial. Vamos com informações com Rádio 2 sobre trabalho manual que alcança salários de universitários na Dinamarca. 6:32.
1: Na Dinamarca, trabalhadores manuais e técnicos tiveram ganhos salariais maiores do que os profissionais com ensino superior nos últimos 5 anos. O aumento foi de 22%, contra 17% entre os acadêmicos. E uma análise lança dúvidas sobre o alcance real da inteligência artificial nas transformações no mercado de trabalho. A correspondente da RFI em Copenhague, Fernanda Melo Larsen, vai nos ajudar a entender melhor esse contexto. Fernanda, como se explica esse aumento dos salários dos trabalhadores manuais?
2: Os dados mostram que os salários dos trabalhadores manuais cresceram 22% nos últimos 5 anos, enquanto os trabalhadores com ensino superior tiveram um aumento de 17%, aproximadamente o mesmo nível da inflação. Os números são baseados em dados do Instituto de Estatística da Dinamarca, segundo Jesper Groning Laurensen, chefe de análise da 3F, o maior sindicato do país. Uma possível explicação é a relação entre oferta e demanda. A procura por trabalhadores com formação profissional pode ter pressionado os salários para cima. Ele também aponta que, em algumas áreas, o mercado pode estar formando mais acadêmicos do que necessita, o que ajudaria a explicar um crescimento salarial mais limitado nesses setores. Entre as profissões qualificadas estão eletricistas, pedreiros, técnicos de aquecimento e ventilação, mecânicos industriais, metalúrgicos e marceneiros.
1: Em algumas dessas profissões, Fernanda, um trabalhador pode realmente ganhar tanto quanto alguém com ensino superior?
2: Sim, isso depende da profissão, da experiência, do setor e do sistema de remuneração. Um exemplo disso é um profissional experiente de instalações hidráulicas, aquecimento e ventilação, que pode alcançar uma remuneração comparável à de um acadêmico recém-formado, algo em torno de R$28 mil mensais, como mostram os dados do Instituto de Estatística Dinamarquês. A Dinamarca também mantém uma lista no site oficial do governo sobre as profissões qualificadas e reconhecidas para fins de trabalho e imigração. Essa lista inclui ocupações como eletricistas, cozinheiros, padeiros, açougueiros e mecânicos.
1: A inteligência artificial pode afetar o mercado de trabalho dinamarquês já nos próximos 5 anos?
2: O pesquisador de inteligência artificial Mark Fries Hall, da Universidade de Roskilde, afirma que os dados mais recentes são compatíveis com o fato de que a IA ainda não deixou marcas claras na economia dinamarquesa a curto prazo. Uma análise do Conselho Econômico do Movimento Trabalhista Dinamarquês mostra que 7 das 9 funções consideradas mais vulneráveis à tecnologia registraram crescimento do emprego desde o lançamento do ChatGPT em novembro de 2022. De acordo com Frederik Olsen, analista responsável do órgão, ainda não houve uma substituição em larga escala dos empregos, mas ele ressalta que é cedo para avaliar todos os efeitos da inteligência artificial sobre o mercado de trabalho dinamarquês.
1: Obrigada, Fernanda Melo Larsen, por sua participação no Linha Direta de hoje. De Paris, Adriana Moisés, da Rádio França Internacional, em parceria com a Agência Rádio Web.
0: 6:36, ONU recebe alerta de interferência dos Estados Unidos na eleição do Brasil.
3: A A Organização das Nações Unidas, a ONU e seus países integrantes receberam nesta semana uma carta alertando para o risco de interferência dos Estados Unidos na eleição para a presidência do Brasil, que terá seu primeiro turno no próximo dia 4 de outubro. A carta é do Instituto Vladimir Herzog. A entidade afirma que esse processo de ingerência já começou. O diretor executivo da entidade, Rogério Sottile, lembra que o presidente Donald Trump e o Departamento de Estado dos Estados Unidos já afirmaram publicamente que a América Latina é prioridade deles na disputa pela hegemonia política global.
4: O que significa? Significa que tem dois países que para eles são um entrave para ele construir hegemonia, que é o México e o Brasil. Isso significa que eles vão fazer de tudo para derrotar o atual candidato do governo, até porque o outro candidato já declarou abertamente que praticamente entregará aos Estados Unidos o Brasil.
3: Em sua carta, o Instituto lembra que a Agência Brasileira de Inteligência, a ABIN, incluiu a interferência externa entre os principais riscos ao processo eleitoral deste ano. Em seu discurso na Assembleia da ONU nesta semana, o presidente Lula indicou mais de uma vez que o Estado brasileiro não vai tolerar interferência externa. Sottile avalia que a carta do Instituto Vladimir Herzog é importante porque deixa países do mundo todo, inclusive aqueles com os quais o Brasil tem relações diplomáticas, atentos para o caso de movimentações suspeitas e para que o reconhecimento do resultado eleitoral, seja ele qual for, seja imediato.
4: A ONU, por si só, sozinha, pode ter muito pouca influência em barrar todo o processo de ingerência dos Estados Unidos. Mas você dá notoriedade a isso e fazer com que isso chegue a todos os países, você constrange toda a tentativa de ingerência dos Estados Unidos sobre isso. Você cria dificuldades.
3: Entre os sinais dessa ingerência já em curso, o representante do Instituto cita a condição imposta pelos Estados Unidos de liberar o país das tarifas impostas por Donald Trump apenas com a soltura dos presos pelos atos do dia 8 de janeiro de 2023. Entre eles estão condenados por planejar o assassinato do presidente Lula e do vice-presidente Geraldo Alckmin, além do ministro do Supremo Tribunal Federal, Alexandre de Moraes. E também pessoas que participaram da depredação dos prédios dos três poderes em Brasília e que articularam uma tentativa de golpe de Estado no Brasil. Agência Rádio Web, produção e reportagem, Breno Zonta.

0: O Brasil passou a abrigar a primeira área de patrimônio da vida selvagem terrestre do mundo. O reconhecimento internacional foi concedido ao Parque Ecológico Mico Leão Dourado, em Silva Jardim, no Rio de Janeiro, pelo trabalho de conservação da espécie, proteção da Mata Atlântica e por promover a observação responsável da vida silvestre. O Mico Leão Dourado é um dos símbolos da fauna brasileira. É uma espécie encontrada apenas na Mata Atlântica do Rio de Janeiro e classificada como ameaçada de extinção. Rodrigo Gerardi, gerente de vida silvestre da Proteção Animal Mundial, explica por que o Parque Ecológico é um exemplo de turismo responsável de conservação.
1: Cada visita traz sempre uma oportunidade de encantamento com os animais, de conexão com a natureza, de relaxamento ou diversão em família, mas também de educação ambiental. Então, os visitantes são orientados a minimizar a interação com os animais para que eles sejam observados expressando seus comportamentos naturais. Manter o silêncio, não alimentar ou tentar tocar ou segurar os bichos são algumas regrinhas de ouro do turismo responsável com animais silvestres que são adotados pelo Parque do Mico.
0: Rodrigo Gerardi ressalta a importância desse reconhecimento internacional para o Brasil.
1: Não queremos só ter mais turistas, mas termos turistas melhores que sejam parte da solução, valorizando as boas práticas. A gente espera que com a visibilidade e o reconhecimento do Parque do Mico, outros candidatos se inspirem a buscar essa designação, fortalecendo o turismo de observação de fauna no Brasil, que tem um potencial gigantesco.
0: O programa Área de Patrimônio da Vida Selvagem foi criado pela Proteção Animal Mundial para ajudar a combater a exploração e o sofrimento animal na indústria do turismo. Agência Rádio Web, produção e reportagem, Carolina Cassola.
2: A segurança digital deixou de ser uma preocupação direcionada a ataques e proteção de dados e hoje faz parte das decisões estratégicas das empresas brasileiras. É o que destaca a terceira edição do Barômetro da Segurança Digital, uma pesquisa encomendada pela Mastercard ao Instituto Datafolha. O levantamento aponta que 75% das empresas já têm uma área própria de cibersegurança, mais do que o dobro do registrado em 2022. Além disso, 53% atribuem prioridade máxima ao tema no orçamento atual. O vice-presidente de Produtos e Soluções de Segurança da Mastercard Brasil, Leonardo Carissimi, avalia o comportamento das empresas.
3: Na realidade, é que se percebe hoje que a segurança digital ela não é só essencial, né? Ela é de fato um habilitador de negócio. Proteger os dados é indispensável para garantir a continuidade das operações, gerar credibilidade com parceiros e oferecer a confiança que o cliente exige no ambiente digital.
2: As empresas também ampliaram estruturas para responder a incidentes e manter as operações em funcionamento. Conforme o Barômetro da Segurança Digital, os principais benefícios percebidos com investimentos em cibersegurança são a confiança para a gestão dos negócios e a credibilidade diante de clientes e parceiros.
3: Na nossa visão, esse avanço reflete o amadurecimento do mercado, que passou a agir de forma preventiva. O que a gente percebe é que elas entenderam que ter orçamento prioritário e planejamento anual é essencial contra as ameaças que são cada vez mais sofisticadas. 86% das empresas contam com um plano pronto de resposta a incidente. Esse dado mostra que a cibersegurança tem se consolidado como um pilar de resiliência operacional. Contribui para a continuidade de negócio e a proteção da confiança dos clientes e parceiros.
2: Mais informações sobre serviços de proteção para empresas podem ser consultadas no site da Mastercard. Agência Rádio Web. Produção e reportagem, Bruno Moreira.
4: Obrigada, Bruno, pelas informações. Agora 6:43. Hora da corneta, as principais notícias.
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2: E vem aí ação beneficente Feijoada com música ao vivo. Vai ser no dia 26 de setembro, às 19 horas, no Salão da Comunidade de Mortandade Painel. Ou seja, amanhã então, hein? 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Não esqueça de levar pratos e talheres. Chama a família, amigos, para uma noite de bingo, música e comida boa.
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2: 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Estamos de volta ao último bloco da voz da hora da corneta. Lembrando que a Nevasca FM é a voz da comunidade. Agora 6h50. Vamos com informações com a Rádio 2 aqui na programação da Nevasca FM.
18: Paris, sexta-feira, 25 de setembro de 2026. Os sinos das igrejas de toda a França tocaram em uníssono nessa sexta-feira para marcar a chegada do Papa Leão XIV, que iniciou sua primeira visita apostólica ao país. A viagem de 4 dias inclui passagens por Paris, Lourdes e Metz e terá como temas centrais a inteligência artificial, a questão migratória e o combate à violência sexual dentro da igreja, além de outros. Nesta sexta, o pontífice participa de compromissos na sede da presidência e da Unesco. Por ocasião desta primeira visita de um Papa à França em 18 anos, Leão XIV se reúne nesse momento com o presidente da República, Emmanuel Macron, no Palácio do Eliseu, antes de um encontro mais amplo com representantes da sociedade civil, autoridades e integrantes do corpo diplomático. Mais tarde, ele segue com o Papa Móvel até a Catedral de Notre-Dame. Cerca de 250 mil pessoas são esperadas ao longo do trajeto. À noite, Leão XIV participa de uma vigília com 80 mil jovens no Stade de France. O ponto alto da visita será a missa de sábado na Praça da Concórdia, que deve reunir 600 mil fiéis. Um esquema especial de segurança mobiliza 15 mil policiais e militares na capital francesa. Na França, o presidente Emmanuel Macron anunciou o envio de militares para reforçar a proteção de Inhambu, um dos principais terminais petrolíferos da Arábia Saudita, e voltou a atribuir a alta dos combustíveis às tensões no Oriente Médio. O presidente francês afirmou que o abastecimento está garantido no país até o fim do ano. Para evitar riscos de escassez, no entanto, o governo francês também autorizou temporariamente a circulação de caminhões-tanque aos domingos e em trechos normalmente restritos. No mesmo contexto de guerra no Oriente Médio, Arábia Saudita, Turquia e Paquistão anunciaram uma reunião de emergência após uma nova onda de ataques dos rebeldes hutis do Iêmen contra alvos sauditas. E o governo francês classificou como um ato hostil a decisão da Rússia de assumir o controle de ativos de empresas europeias ainda presentes no país, entre elas a rede de supermercados francesa Auchan, a suíça Nestlé e a antiga filial da Leroy Merlin. O ministro da Economia, Roland Lescure, afirmou que a medida representa uma forma de chantagem econômica de Moscou devido ao apoio da França à Ucrânia e pediu a sua revogação. Zelensky afirmou hoje que Donald Trump teria aceitado fornecer à Ucrânia licenças para produzir sistemas Patriot que fortalecem o bloqueio antimíssil na Ucrânia. De Paris, Rádio França Internacional, em parceria com a agência Rádio Web.
2: Nevasca FM, 6h53. E a violência psicológica lidera denúncias feitas ao Ligue 180. Então, a violência psicológica ali do dia a dia lidera essas denúncias.
19: Em 2025, o Brasil registrou 1.450 feminicídios, o maior número desde a tipificação do crime em 2015. Mas ao contrário do que muita gente pensa, a violência física contra a mulher não é a predominante. De acordo com um balanço recente do Ligue 180, Central de Atendimento à Mulher, foram cerca de 105 mil denúncias de violência física em 2025, o que representa 15% do total. A violência vicária, aquela na qual o homem agride ou mata filhos ou parentes para atingir a mulher, chegou a quase 5% dos casos. A patrimonial representa 5,5% e a sexual 3%. No topo está a violência psicológica, com quase 50% dos registros. Esse tipo de violência acarreta uma série de consequências. De acordo com a perita e psicóloga forense Karen Neto, a violência psicológica pode provocar danos maiores do que a violência física.
20: Após vivenciar a violência psicológica, a mulher pode sofrer tanto o dano emocional, né, que são as reações de choro, de preocupação, as doenças somáticas, a tristeza, quanto ela ter um dano mais duradouro, quando se estabelece um quadro de transtorno mental, quando a mulher tem um quadro de ansiedade, um quadro de estresse pós-traumático. Então é quando essa doença, esse sintoma, deixa de ser um sintoma isolado e ele se perpetua em uma doença. Só que existe uma grande dificuldade, porque ela é difusa, ela não é de fácil identificação nem para as mulheres. Ela parte de condutas que elas não estão, né? As mulheres conseguem identificar condutas mais aparentes, que é a humilhação, ridicularização, onde o homem fala pra mulher, ele descaracteriza essa mulher, ele deprecia as iniciativas dela, ele dá apelidos, ele é sarcástico com essa mulher e ele dá um tom de brincadeira. Tu é nervosa demais, eu só tô brincando, é uma impressão tua.
19: A psicóloga participou de uma edição do podcast Ela Tem o Que Falar, uma iniciativa do Ministério Público de Minas Gerais que debate todos os meses temas sobre a violência contra a mulher. A especialista é uma das criadoras do IAVP, Instrumento de Avaliação Psicológica, um questionário feito para identificar as ações do agressor.
20: O IAVP ajuda inclusive os profissionais do sistema de segurança e justiça a identificar o que é um dano emocional e os profissionais de saúde e assistência o que é uma conduta criminosa. Ajuda todas as áreas, inclusive para a mulher ter acesso aos direitos, porque hoje a gente tem a lei da priorização do atendimento à mulher, que a mulher tem prioridade no atendimento psicológico, mas tem que se identificar que ela é uma vítima de violência. A mulher tem direito ao afastamento do trabalho, né? E recebeu o auxílio doença ou BPC Loas por ser vítima de violência, mas isso tem que estar claro. A mulher tem direito ao auxílio aluguel, tem priorização no programa Minha Casa Minha Vida do governo federal. Só que isso tem que chegar nos órgãos. E o IAVP é uma forma disso chegar estruturado, não num discurso desconectado, que é um discurso normal de toda vítima.
19: Mulheres em situação de violência que desejarem obter informações sobre seus direitos e os serviços da rede de proteção ou registrar uma denúncia podem buscar atendimento por meio da Central de Atendimento à Mulher, Ligue 180. O serviço é de graça, funciona 24 horas por dia, todos os dias da semana e oferece acolhimento, orientação e encaminhamento para os serviços especializados de atendimento às mulheres em situação de violência. Do Ministério Público de Minas Gerais, para a Agência Rádio Web, Marco Aurélio Franco.
2: Obrigada, Marco Aurélio, pelas informações. 6h57, uma ótima noite para você que ficou sintonizado, bem informado na hora da corneta. Fica com a Alma Campeira antes, previsão do tempo, inclusive saber a temperatura nesse momento. Quente em São Joaquim, 17 graus, umidade relativa do ar em 73%. Eu volto com você amanhã no show da manhã, sabadão. Bom final de semana, uma ótima noite para você.
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22: Boa noite. Tivemos um dia que começou frio, até com geada nas baixadas, e calor à tarde. As máximas ficaram entre 22 e 25 graus, até quase 27 ali na Santa Isabel. Deve ter dado, talvez, isso também ali no Garrão. Aqui na Climaterra ficou um pouco acima de 24. E mantém a tendência para amanhã também. Fresquinho de manhã, entre 6 e 9, 7 e 10 graus. E à tarde, provavelmente, na faixa aí de 25 a 28, 26, 29 graus. Vai ser um dia quente. Aproveitável, com variação de nuvens. No domingo, pode ter alguma chance de chuva ou trovada entre a tarde e a noite. A chance não é 100%, de repente até falha, mas considere com algum risco.

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1: Olha o esquema.

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0: Edson Dutra.
1: Alguém me chama?
0: Sabia que estão dançando um mundial diferente por aí?
1: Sabia.
0: E me ensinaram.
1: Não acredito.
0: Me ensinaram.
1: Tu não venha fazer fiasco aqui no DVD dos Serranos, hein, gurizinho?
0: Não, não, vou dançar bonitinho. Por favor, maestro.
1: Ai, sai pra lá com esse bugio. Isso nunca foi bugio na vida, gente. Ah, que nada. Não, pode parar, pode parar. Isso aqui é um DVD gaúcho tradicionalista, isso nunca foi bugio na vida.
0: É, bugio sim. Denominado bugio boêmio.
1: Ah, bugio boêmio, isso não existe. Isso não existe. Bugio autêntico esse aí, ó.

0: sim, mas sem modismo.
1: Ah, mas não dura muito tempo.
0: É mesmo?
1: Mas é o da moda.
0: Fugiu da moda.
1: É, vou te mostrar.
0: Vamos ver. Aliás, olha o fiasco, hein?
1: Isso aí um amigo meu aprendeu e me ensinou.
0: Aonde que ele aprendeu?
1: Diz ele que foi numa casa que tem uma luzinha vermelha piscando.
0: É mesmo, né?
1: Diz ele, né?
0: E as professoras são boas?
1: Isso, são muito boas, muito carinhosas.
0: É mesmo, né?
1: Segundo ele, agarram a gente e não querem largar mais. Vou te mostrar.
0: É mesmo?
1: Master.

Deus abençoe a todos. Muita luz, gratidão, amor nos corações. Sempre.

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1: O destino, cantor de Umbiacina, de cruzar caminhos sem fim.

0: 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As notícias do governo federal que movimentaram o país no dia de hoje.
1: Olá, boa noite.
2: Boa noite para você que nos acompanha em todo o país.
1: Sexta-feira, 25 de setembro de 2026.
2: Vamos aos destaques do dia.